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1: 9:02.
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0: 9:32.
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1: 10:02.
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0: 10:31.
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0: horas, em ponto.
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Oi, gente. Boa noite. Não. Apaga, apaga, apaga. Oi, turma. Boa noite.

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1: 11:32.
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0: maiores poetas do Brasil.
1: Sem chorar.
0: Parabéns, Ronaldo. Deus te abençoe, te dê muita saúde, meu irmão.

horas e um minuto. 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
1: 5 horas e 22 minutos.

0: 5:41.
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importa a diferença que todos nós temos em nossas famílias. O bem mais precioso que a gente tem, quem vai estar sempre do nosso lado, nos melhores e nos piores momentos da nossa vida, sabe quem é?

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2: 6:31.

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1: 7:00.
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1: 7:31.
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1: 8 horas em ponto.
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Claro, né? Muita interatividade você participando aí do outro lado do radinho através do nosso WhatsApp 51997442711 51997442711 para você interagir com a gente.

ele no trabalho, seja ele na diversão, você tem que encarar tudo com a mesma alegria de sempre, tá bom? Lembrando, coisas, energia positiva, coisas positivas atraem mais coisas positivas aí na sua vida. Então agradece por esse dia. Ó, segunda-feira maravilhosa, eu te amo, segunda-feira, ó. Hoje é a oportunidade de eu voltar aqui e falar com você que tá aí do outro ladinho. Muito bom, eu fico feliz da vida quando começa a segunda-feira, viu? Pra poder estar de volta aqui comunicando. Aliás, é uma alegria danada fazer o que eu faço, gente. É uma alegria danada, 23 anos eu me dedico, né? No microfone aí, sempre tive. Pelo menos em algum cantinho do rádio eu sempre tive por lá. Então ó, é uma alegria imensa poder fazer parte da vida das pessoas, compartilhar, ouvir histórias, ouvir lindas canções, tudo muito maravilhoso, né? Então eu te faço convite, vamos viver essa coisa, essa energia positiva, essa vibe maravilhosa juntinhos. Vamos lá, galerinha, a gente começa mais uma edição através da Integração FM, na parceria de RT 811 Veículos, Carros e Motos. 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

horários. As temperaturas permanecem baixas ao amanhecer e ficam amenas durante a tarde. A mínima para amanhã, terça-feira, 5 graus, a máxima de 17 graus. Teremos chuva aí ao longo da semana, a partir de amanhã, possibilidade de temporais aí ao longo dos próximos dias, né? Temporais eventuais, pontuais. Na sexta-feira o tempo até melhor, mas ainda teremos a presença de chuva e esse tempo permanece instável até o domingo, aí na região dos vales. Muito bem.

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0: bem, ó, seguinte, pra ficar bom, pra ficar maravilhoso, quer dizer, hoje é segunda-feira, valeu todas. Precisa ter uma coisinha, sabe? O que precisa pra essa segunda-feira se tornar extraordinária na sua vida, sabe? Ó, isso aqui, ó.
1: Você tem café?
0: Já fizeram a cabeça aí?
2: Quero café! Quero café!
0: Mano, tem que ter um cafezinho. Você já viu alguém tomar café e ser triste? Eu nunca vi. Você já viu alguém tomando cafezinho com tristeza? Não. O cafezinho melhora a vida da pessoa em todos os sentidos também. É verdade, né? Quando a pessoa tá triste, toma um cafezinho e já fica feliz na hora. É tipo um remédio natural, uma coisa maravilhosa, né? Então, ó, cafezinho pra você hoje. Toma dois. Um por mim, eu e você. Eu já tô tomando o meu aqui. É, eu já fiz o meu, hein?
3: Ô, Dinho, já fez teu cafezinho?
0: Já fiz. Tô tomando meu cafezinho aqui. Aliás, eu publiquei até uma foto lá nas minhas redes sociais. Dinho, o comunicador. Rede social nada, né? Só tem uma, Instagram. Você vai lá. Pode ver até a foto do meu cafezinho, botei ladinho, comunicador. Me segue lá no Insta, lá pra você

aguardando o próximo vídeo, hein? Tô ansioso aí pelo próximo vídeo aí no Instagram, tá bom? 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

0: Dia para você e para os ouvintes do Manhã Integração. Estamos chegando com a nossa unidade móvel nessa segunda-feira, direto aqui das lojas Becker, e hoje com o sorteio. 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
1: Obrigado, Ana. Parabenizando também todos os ouvintes que são pais aí, né? É um dia muito especial, porque além tem a mãe e tem o pai. A mãe é aquela que abraça, né? E o pai é aquele que ensina pra vida. Então, nós como os pais, assim, temos a honra, né? De ter um filho, uma filha, e isso pra nós é muito gratificante. Então, parabéns a todos os pais ouvintes aí. 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E na segunda cesta, que tem o cooler, tem a tábua de churrasco e os dois copos térmicos, saiu para Elton Daniel Vink. 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E uma ótima semana para todos vocês, uma ótima semana, Ana, e que seja de muitos frutos aí essa semana.
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0: 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E eu volto com você nos estúdios, Vinho.
2: Valeu!

0: Major.
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2: Áries. Você está deixando de se projetar na vida, ariano. Lembre-se que devemos sempre pensar nisso. É preciso ver o que precisamos fazer para chegar ao lugar que queremos. Lembre-se quais são os seus reais objetivos e o que de fato o motiva. Cor do dia é o rosa, número de sorte 27.
3: Touro.
2: A atmosfera de sua vida amorosa vai te encher de alegria e felicidade, taurino. Você vai ficar encantado com a virada mágica que alguns eventos assumem em relação à sua situação sentimental. Abra o seu coração para a chegada do amor. Cor do dia azul claro, número de sorte 15.
3: Gêmeos.
2: As responsabilidades que lhe foram dadas não será tão longa quanto você pensava. Gêmeos, em breve você poderá adquirir habilidades suficientes que o farão se destacar. Agora é hora de levantar a cabeça, pois o sucesso está esperando por você. Cor do dia é o roxo, número de sorte 45.
3: Câncer.
2: Os céus favorecem os ganhos materiais ao longo da semana, canceriano. Está a caminho, uma situação financeira melhor. Você terá um alívio notável em suas contas, mas é claro, para isso deverá continuar tão consciente como vem fazendo até agora. Cor do dia é o prata, número de sorte 39.

0: Deus, isso é mão que não acaba.
1: Ô, Clarice, tá de brincadeira comigo, rapaz. Ô, Clarice, não viu nada que eu falei, né? Bom dia, Clarice. Em primeiro lugar, bom dia pra você. Ah? Então, o que que você tá pensando na sexta-feira, Clarice? O que que vai mudar na sua vida? Se todo dia pra Clarice é uma sexta-feira. Todo dia, santo dia pra Clarice é uma sexta-feira na vida dela. Pode ser segunda, pode ser terça, pode ser quarta, tanto faz. Aí ela vai dizer, ai, de ser fofoqueiro. Não, não sou fofoqueiro, não, sou realista, é diferente. Entendeu?

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1: 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Eu gosto do calorzinho, né? Calor pra mim é vida. É, eu prefiro ficar suado do que com frio. 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

demais aí pela sintonia, tá bom? Galerinha, já tá lá nas nossas redes sociais o nome dos ganhadores aí da promoção do Dia dos Pais com a parceria das lojas Becker. Lembrando, foram sorteados aí duas lindas cestas e você vai poder conferir, inclusive, o vídeo lá, né? No momento do sorteio e o vídeo das cestas aí. E os ganhadores foram, deixa eu ver aqui, se eu puxo aqui o nome dos ganhadores.

0: Os detalhes e os gestos de afeto serão muito importantes para você, Sagitariano, mas para isso deverá dar esse passo à frente. Não espere que a outra pessoa faça todo o trabalho duro. Tire aquela máscara que esconde os seus mais belos sentimentos. Cor do dia é o lilás, número de sorte 36.
1: Capricórnio.
0: Analise quais são os seus reais ideais, Capricorniano. A verdadeira realização do trabalho é alcançada quando encontramos nossa verdadeira vocação. Que este será o momento perfeito para você perceber isso. Deixe-se levar pelo instinto e faça o que você realmente ama. E principalmente aquilo que você tem paixão, porque as maiores conquistas da vida virão daí. Cor do dia é o cinza, número de sorte 25.
1: Aquário.
0: Talvez hoje surjam alguns imprevistos, aquariano, e você vai ter que resolvê-los. Agora, saiba que isso não vai atrapalhar suas atividades. Será mais uma etapa vencida para avançar em seus sonhos. Você vai se sentir relaxado ao se libertar dos velhos grilhões que sempre o impedem de conquistar o que deseja. Cor do dia é o verde, número de sorte 14.
1: Peixes.
0: Você, pisciano, vai ter um dia muito bom no qual se projetam grandes conquistas, principalmente no trabalho. Você está em boa hora para saborear os frutos que seu esforço está dando. Não deixe passar a possibilidade de alavancar sua vida profissional. Cor do dia é o lilás, número de sorte

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temperatura. Vamos ver como é que tá nesse momento. Deve ficar um calorão, né? Calorão. O sol tá frio. 6,5 graus. 6,5 graus na manhã de hoje, né? A temperatura máxima chega a 16 graus hoje, aliás, né? A partir de amanhã a chuva retorna à região dos vales, amanhã a mínima de 5, a máxima de 17, podemos ter temporais isolados em algumas regiões amanhã. O tempo piora um pouquinho já lá na quarta-feira, né? Apesar da mínima subir para 10 graus, a máxima fica em 15 graus e também possibilidade de temporais. Terá uma semana de estabilidade de novo aí na região dos vales, viu? Bom, galerinha, 9 horas. 25 minutos, 9:25, e a gente continua com...

0: Leão.
1: Não fique surpreso, leonino, com alguns comentários inadequados de pessoas muito próximas a você. Arme-se com paciência e esclareça as coisas com maturidade. Projete-se para resolver todas as novas situações rapidamente. Cor do dia é o amarelo, número de sorte 51.
0: Virgem.
1: Saiba que as conquistas futuras dependerão de sua criatividade e inteligência atuais. Virgem, no campo profissional, este será um período muito fértil. Então, dê ouvidos à sua intuição e às suas ideias. E poderá continuar sua jornada com determinação e sem constantes questionamentos. Cor do dia é o vermelho, número de sorte 4.
0: Libra.
1: Momentos de irritabilidade ao longo do dia farão com que você tenha que se esforçar bastante para se acalmar, Libra. Tudo está superdimensionado em sua imaginação, portanto, coloque o exagero de lado e veja as coisas por um ângulo diferente. Vá com calma. Cor do dia é o preto, número de sorte 25.
0: Escorpião.
1: Nada de ruim há pela frente, escorpiano. Cuidado com paranoias e suspeitas que possam afetar muito a sua área emocional. Peça sabedoria aos anjos e perceba que tudo é excesso de pensamento e de preocupação. Cor do dia é o laranja, número de sorte 46.

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segunda-feira, ó, deixa eu dar uma atualizada na temperatura, tá friozinho, né, gente? Vai lá do sol aí. Temperatura baixa na manhã dessa segunda-feira, desceu um pouquinho, 8 graus, a máxima chega a 16 graus.

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0: promoção? 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
0: E dessa vez ela vai até as lojas Sertel conversar com a nossa amiga Giovana. 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
0: Ah.

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1: Odinho, já fez teu cafezinho?
2: 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É sempre de menos. Eu acho assim, ó, você deixou tomar uma xícara de café, foi um café perdido na sua vida. Nunca perca uma oportunidade de tomar um cafezinho, mas sem açúcar. 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
3: Não começa não, que eu te bloqueio. Eu já te bloqueio, você não vai saber nem de onde vem a bloqueação.
2: Você me dá um treco aqui na. Nem fala em açúcar, tá? Vamos lá, galerinha, 10 e 8.

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chimarrão quentinho para deixar o seu dia mais quentinho, mais alegre, claro, né? 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

0: Bom dia para você e para os ouvintes do Manhã Integração. Estamos chegando com a nossa unidade móvel direto aqui da Oral Única Lajeado para conversar com o Dr. Diogo Gibon. Afinal de contas, ontem lembramos aí uma data muito especial, muito importante, que foi o Dia dos Pais. E como a gente já falou na semana passada, o Dr. Diogo é pai de duas lindas meninas e ele vai compartilhar com a gente o que foi ontem, o domingo de Dia dos Pais, se passou com a família. Qual o recado que você deixa aí para nossa audiência hoje, doutor? Bom dia.
1: Bom dia, Dinho, bom dia Ana, bom dia a todos os queridos ouvintes. Assim, Dia dos Pais é muito especial, né? Claro, tem vários dias que são especiais, mas nós que somos pais é diferente que o Dia das Mães, né? Que também é um dia extremamente especial, mas é para nossa mãe, né? Então, quando a gente vira pai, esse dia foi um dia muito legal. Foi um dia que eu estive também com o meu pai. Eu não deixo de estar com o meu pai também no Dia dos Pais. Eu gosto muito desse momento familiar. Eu sou uma pessoa que amo estar com a minha família, amo estar com meu pai, com a minha mãe, com meus irmãos. Então, nós estamos todos nós juntos. Eu tenho mais dois irmãos, né? Um que trabalha aqui junto comigo e uma irmã que não trabalha aqui. E aí a gente estava então nesse momento com toda a família e foi muito legal, né? É um momento que acho que a gente tem que celebrar sempre que a gente consegue estar com a nossa família. Meus familiares não moram perto de mim, né? Eles moram longe daqui, tirando meu irmão que trabalha comigo, mas a minha irmã não mora aqui, meus pais não moram aqui, né? Então são momentos que a gente tem que sempre celebrar, né? É um momento que eu sempre falo assim, falo para minhas filhas, esse é o momento de a gente deixar o celular de lado, né? É o momento de a gente curtir as pessoas que estão perto da gente e gostar daquele momento, estar junto naquele momento, estar junto de corpo e alma por inteiro, né? Porque os momentos passam rápido na vida da gente, tudo é muito rápido, nosso trabalho, né? Toma muito tempo, as atividades que a gente tem, e quando a gente tá com pessoas tão especiais, a gente não tá todo o tempo junto, é extremamente importante a gente doar esse tempo de estar com essas pessoas, porque faz bem pra gente. Então foi um final de semana maravilhoso estar com a minha família, estar com eles, né? Lembrando também, tem pessoas que infelizmente, Ana, brigam com o pai, brigam com a mãe, né? Eu sei que eles pensam diferente com a gente, sim, eles pensam, meus também pensam diferente mesmo, mas um dia eles vão embora. E daí o dia que eles vão embora, a gente se arrepende, né? Então, você aí que de vez em quando tá meio assim com o pai, com a mãe, conversa, resolve isso aí, toca a vida, porque a vida, ela é muito curta pra gente ficar se pegando em poucas coisas, né? E foi, então, como eu falei, Ana, um final de semana maravilhoso, a energia veio totalmente renovada, né? E também estamos aqui ainda no mês dos pais, não foi só agora, né? 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
0: Tá certo, então, muito obrigado aí por sempre estar atualizando a nossa audiência das informações aqui direto da Oral Unique Lajeado com o Dr. Diogo Gibon, falando para o Manhã Integração. Dinho, vai daí.

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2: Tá, Simone, vem cá. Quero ter uma palavrinha séria com você.
3: Se é pra brigar, briga em casa.

0: maravilhosa. Que frio, né? Frio da região dos mares.
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0: excelente segunda-feira, bom comecinho de semana. Cafezinho rolando na segunda-feira tem que ter, né? Pra começar bem com a vida.
1: Quero café! Quero café!
0: É assim, né, rapaz? É, rapaz, tem que ter o cafezinho, uma fofoquinha.
2: Não gosto de fofoca, não.
0: Não gosta?
2: Que fofoca.
0: Que fofoca? Agora eu lembrei de uma fofoca que eu não contei pra Clarice no sábado aí. Ô Clarice, tá? Clarice, você não sabe o que você perdeu. Mas outra hora eu te conto, não agora.

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gente fechar mais uma edição do Manhã Integração, e é por isso que a gente traz a nossa mensagem. A mensagem de otimismo. A mensagem dessa segunda-feira. Olha, eu sinceramente quero que você tenha um bom dia. Aproveite com intensidade todos os instantes e revele o melhor de cada momento através do otimismo e da força de vontade de vencer. Você merece ser feliz e realizar seus sonhos. Corra atrás de tudo aquilo que acredita. Rodeie-se de sensações e pessoas positivas. E viva, viva muito e com verdade. Faça de todos os momentos, momentos inesquecíveis. É preciso enxergar a vida com mais otimismo, com profunda felicidade. Às vezes temos possibilidade de erguer a cabeça e admirar o mundo à nossa volta. Os dias podem ser imensamente felizes se optarmos pelo olhar certo. Vamos sim, em busca do que ainda está longe, mas não esquecemos de agarrar o que está ao nosso lado, bem juntinho de nós. Vamos apreciar a vida, cultivar bons momentos, relacionamentos e as sensações mais emocionantes. Vamos simplesmente aproveitar o tempo, aproveitar a vida. Para você, uma boa segunda-feira. Tô ficando por aqui agradecendo demais a tua audiência. Tô de volta amanhã, a partir das 8h20.

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2: Amigos da Integração FM, uma proposta de educação patrimonial está em desenvolvimento no Museu Público Municipal aqui de Arroio do Meio. Este já é o segundo ano e o resultado é muito interessante. Colegas professoras da rede municipal aqui do município aderiram a uma proposta que o museu e a Secretaria de Educação elaboraram juntos. O nome da proposta é Museu em Movimento. Nela, um dos ônibus do transporte escolar é transformado em museu. A aula sobre a história e geografia de Arroio do Meio acontece dentro do ônibus. Iniciamos na zona rural, em um local onde foram encontrados artefatos arqueológicos que documentam a permanência no território dos povos indígenas do tronco linguístico Tupi-Guarani há centenas de anos, muito antes da colonização e da imigração. Vamos parando em pontos estratégicos, como o território que pertencia à antiga fazenda São Caetano, onde pessoas vindas da África e descendentes de portugueses se estabeleceram nos anos 1800. E vamos até a chegada dos imigrantes germânicos na segunda metade do século XIX. A curiosidade dos pequenos é empolgante e ainda mais interessante perceber a nítida diferença entre aqueles que são incentivados desde casa a estudar. Disso tudo, uma certeza: quando as famílias e a escola e os outros organismos públicos pensam a educação juntos, as crianças se desenvolvem melhor. Vida longa a essa comunhão, a esse jeito de fazer educação onde a gente soma os esforços do museu, da Secretaria de Educação, das escolas e principalmente o apoio das famílias. Continuemos. Voltamos a semana que vem.
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1: 12 horas e 2 minutos.

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0: Ah, o refrão é fácil, né?
1: Tá mais da cara que barba. Meu radar tá funcionando. Enquanto
0: eu
1: já tô voltando. Tá mais da cara que barba.
0: Quê?
1: Meu radar.
0: E aí?
1: Enquanto você eu já.
0: Palmas pra vocês, Portão! Que maravilha, gente!

0: 11:20.
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0: uma hora e dois minutos.
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E muito boa tarde, ouvintes aqui da Rádio Integração, começando mais uma tarde de show por aqui, segundou hoje, dia 10 de agosto, agora 1h06, e você já sabe que pra participar junto comigo aqui da Rádio Integração e pedir a sua música, é só mandar lá no nosso WhatsApp pelo 99744-2711 ou ligar pra cá e conversar comigo pelo 3716-2188, e bora aproveitar muito essa tarde de show. Bora agora com a programação e logo trago mais informação aqui pra vocês.

0: 1:21.
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E agora 1h25, o Sindicato dos Trabalhadores Rurais de Arroio do Meio, Capitão e Travesseiro convida aos associados para um encontro especial no dia 12 de agosto, em homenagem ao Dia das Margaridas e aos 63 anos da entidade, comemorados no dia 13 de agosto. A programação inicia às 9 horas da manhã no quiosque do Seminário Sagrado Coração de Jesus, em Arroio do Meio, com palestras, reflexão, bênção, almoço gratuito e atividades voltadas ao fortalecimento da agricultura familiar. A confirmação de presença deve ser feita até o dia 10 de agosto pelo WhatsApp 993624073. Participe! 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E assim a gente vai seguindo na programação.

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1: Parece que eu já quero sentar aqui num bar em Goiânia.

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E agora 1:43. Estão abertas as inscrições para o encontro das Sementes Crioulas, que será realizado no dia 19 de agosto em Santa Cruz do Sul. O transporte será feito pela Luma Tour. O ônibus sai às 6 horas da manhã de Três Saltos, centro de Arroio do Meio, passando por Travesseiro, e às 7 horas estará em frente à Igreja Matriz, no centro de Arroio do Meio. Para o embarque dos participantes, as inscrições podem ser feitas até o dia 17 de agosto no Sindicato dos Trabalhadores Rurais de Arroio do Meio ou na paróquia. O valor da passagem é de R$15 por pessoas, com o pagamento no ato da inscrição. É necessário apresentar o CPF. No local será servido almoço no valor de R$20 por pessoa. Quem quiser participar também é convidado a levar sementes crioulas, mudas e alimentos para degustação, que serão compartilhados durante o tradicional momento de troca de sementes. Garanta sua vaga e participe desse importante encontro de valorização à agricultura, da biodiversidade e da preservação das sementes crioulas. 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

0: 10:02.
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E vamos ver mais alguma informação aqui. 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
3: 2:20.
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E agora 2:23 e vamos dar uma olhadinha na temperatura para hoje. Agora marcando nos termômetros 16,3 graus e a sensação térmica 15,1. A temperatura mínima prevista para hoje é de 2 graus e a máxima 16. Não tem probabilidade de chuva. Uma massa de ar frio e seco associada a um sistema de alta pressão mantém o tempo firme no vale. O sol predomina ao longo do dia com pouca nebulosidade. O amanhecer foi de frio e teve até possibilidade para formação de nevoeiro e teve um pouquinho de geada aqui na nossa região. Durante a tarde, as temperaturas ficam amenas e à noite será frio. É, voltou o friozinho, né? Uma semana quente, outra semana fria, assim a gente vai seguindo. 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E assim a gente vai seguindo na programação. 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

E agora 2h44. 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

0: 6:01.
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E agora 3 horas e 5 minutos. 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Uma atração cheia de arte, música e muita magia para encantar crianças e adultos. Reúna a família, reserve essa data e venha viver uma experiência inesquecível. 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E assim a gente vai seguindo na programação.

0: 10:21.
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E agora 3 horas e 24 minutos. 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E assim a gente segue na companhia.

0: 6:40.
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E agora 3:43. 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E assim a gente vai seguindo na programação.

0: 4 horas em ponto.
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E assim a gente vai seguindo na programação. Música.

0: 4:21.
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Agora 4 horas e 24 minutos e vamos dar uma olhadinha na previsão do tempo para amanhã, terça-feira, dia 11 de agosto. A mínima prevista é de 5 graus e a máxima pode chegar a 17. A chance de chuva aparece para amanhã, 60%, e são previstos 10 milímetros aqui na nossa região. O dia começa com tempo firme e pode ocorrer a formação de nevoeiro em alguns pontos da região. No decorrer do dia, a aproximação de uma área de baixa pressão favorece o aumento da nebulosidade e o avanço das instabilidades sobre o estado. Entre a tarde e a noite, podem ocorrer pancadas de chuva na região, acompanhadas de temporais isolados. As temperaturas permanecem baixas ao amanhecer e ficam amenas durante a tarde. Então, previsãozinha de chuva para amanhã, tarde e noite. 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É isso aí. Vamos seguir.

0: 4 horas e 40 minutos.
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E assim eu me despeço da companhia, a Aninha já tá aqui nos estúdios, lembrando que o horário dela começa às 5 e ela acompanha vocês até às 7 horas da noite. Amanhã, terça-feira, terçou já. É isso, um beijo e até amanhã a partir da 1 hora da tarde.

0: 5 horas, em ponto.
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agora são 5:06. Uma boa tarde, amigos e amigas da Rádio Integração. 14 graus neste fim de tarde. A gente chega junto de você para acompanhar mais uma hora de informação, música e companhia. Por aqui eu, a Ana Schwember, depois do nosso colega o Gabriel Carlsen, no Tarde Show, eu sigo com você. Hoje, dia 10 de agosto, é um dia cheio de significados. É o Dia Internacional do Biodiesel, uma data que nos lembra da importância de buscar alternativas mais sustentáveis para o nosso planeta. Também celebramos o Dia da Solidariedade Cristã, um convite para olharmos mais para o próximo, estender a mão e praticar o bem sempre que tivermos oportunidade. E tem espaço até para uma data bem humorada. Hoje é o dia da preguiça. Exatamente isso. Hoje, dia 10 de agosto, então é o dia da preguiça. Então, se você está chegando em casa depois de um dia corrido, talvez seja a desculpa perfeita para desacelerar um pouquinho, hein? Também lembramos hoje de São Lourenço, do Dia Internacional da Superdotação e do Dia Mundial do Leão, que nos faz pensar na força, na beleza e na importância de preservar a vida selvagem. Mas, acima de tudo, esta data é uma oportunidade para lembrar que cada dia traz uma nova chance de fazer diferente, de ajudar alguém, de agradecer e de seguir em frente. Então, aumenta o volume, porque a tarde está só começando por aqui. Rádio Integração levando informação, música e companhia até você. Uma excelente tarde, um abraço especial para toda a nossa região e vamos juntos aqui na Rádio Integração FM. Para participar, o telefone é o 3716-2188 e o nosso WhatsApp é o 997-442711. Então fique à vontade aí para participar e interagir. Vamos lá curtir Banda 10, Além do Tempo.

0: 5:22.
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0: agora são 5h28, por aqui seguimos a programação da integração, informando que o Sindicato dos Trabalhadores Rurais de Arroio do Meio, Capitão e Travesseiro estão convidando os associados para um encontro especial no dia 12 de agosto, em homenagem ao Dia das Margaridas e aos 63 anos da entidade, comemorado no dia 13 de agosto. A programação inicia às 9h no quiosque do Seminário Sagrado Coração de Jesus. Mais informações pelo WhatsApp 993-6240-73. E também estão abertas as inscrições para o encontro das Sementes Crioulas, que será realizado no dia 19 de agosto em Santa Cruz do Sul. O transporte será feito pela Lumatur. O ônibus sai às 6h de Três Saltos, passando por Travesseiro, e às 7h estará em frente à Igreja Matriz, no centro de Arroio do Meio, para o embarque dos participantes. As inscrições podem ser feitas até o dia 17 de agosto no Sindicato dos Trabalhadores Rurais de Arroio do Meio ou na paróquia. O valor da passagem é de R$15 por pessoa, com pagamento no ato da inscrição. É necessário apresentar o CPF. No local será servido almoço ao valor de R$20 por pessoa. Quem participar também é convidado a levar sementes crioulas, mudas e alimentos para degustação, que serão compartilhados durante o tradicional momento de troca de sementes. Garanta sua vaga e participe desse importante encontro de valorização da agricultura, da biodiversidade e da preservação das sementes crioulas. E seguimos aqui, estou recebendo a mensagem aqui já do meu amigo Charles Edu, está participando, está interagindo com a gente. Aí sim, né? Vamos lá então ler aqui. O Charles diz assim, ó, hoje pra mim ele manda uma mensagem super interativa, deixa eu ver. Olha aqui, ó, ele mandou aqui, ó. A Aninha na Rádio Integração FM é talento de sobra e coração gigante para se conectar com a gente. É elegante, inteligente e inspiradora. Uma comunicadora de verdade. É referência para quem ama rádio, feito com alma. Na sintonia Charles Edu Samcam de Estrela, Rio Grande do Sul. Uau! Muito obrigada pelo carinho e pelas palavras tão especiais, hein, Charles? Fico muito feliz em saber que a nossa comunicação chega até você dessa forma. É um privilégio ter ouvintes como você, que faz parte da nossa história e nos motivam a seguir levando informação, música e companhia com muito carinho. Um grande abraço da Aninha, então, e de toda a equipe aí da Rádio Integração FM pra você. Estamos sempre aí junto, hein? Ele cedinho hoje já me mandou uma mensagem de bom dia e de uma boa semana. Fiquei muito contente. Oi, Ana, na escuta. Beijão a todos os ouvintes e uma boa semana a todos. Nossa colega Marlise Fir tá na sintonia, participando, interagindo. Ela que teve formatura final de semana aí da Vanessa. Parabéns pra Vanessa. Um abraço pro Guido também, que esteve de aniversário no sábado. Isso, dia 8. Então, parabéns aí pra família. E a Marlise tava muito chique, muito linda aí. Se arrumou, foi no salão profissional. A Daniela aí, olha, disse que tava um espetáculo a Marlise, né? E a gente conferiu aí algumas fotos. Então, um grande abraço, uma ótima semana também. Tem alguém de aniversário aqui na Rádio Integração, sentadinho na minha frente aqui, com o celular na mão. Quem será, né? Tá de terno preto. Que isso, hoje tinha que ter usado um terno claro, né? Tá de preto aí, tá chique demais. Então, parabéns pro Rodrigo. Hoje é o seu aniversário. Mais um ano de vida, mais experiência e, pelo jeito, mais algumas histórias para contar. Você não está ficando velho, está apenas se tornando uma edição limitada, rara e cada vez mais difícil de encontrar. Que nunca falte saúde, dinheiro no bolso, churrasco na mesa, cerveja gelada e, principalmente, um galetinho, né? Já que a gente sabe que você não gosta. Que Deus abençoe muito sua vida, seus caminhos e sua família. Que esse novo ano seja cheio de alegrias, conquistas e boas amizades. E muitos momentos para dar risada.
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0: Ah, ele tá me dizendo aqui que tá fazendo 26 anos. Não tá, não. E hoje, pra comer à vontade, né? Churrasco, menos galeto, é claro, né? Então aproveita muito aí o seu dia, Rodrigo. Pipoca, já saiu hoje de tarde, ele fez uma pipoca doce, uma pipoca salgada pra gente. Preparou tudo ali na cozinha, né? Eu e a Daniela, o William, todo mundo aí comendo as pipocas, o Gabi. Então, feliz aniversário pra você, feliz vida e que nunca falte frango na grelha. Um grande abraço aí, Rodrigo. Vamos junto aqui na programação.
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0: Boa, né, Charles? O Charles mandou aqui, ó. Parabéns, fera, e muitos anos de vida. Rodrigo tá virado num caco.

0: tem mais aí, ó. O Rodrigo nasceu no tempo que a gente fazia xixi em parede, é verdade.
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0: Fala aí pro Charles. Tudo bem, Rodrigo?
2: Muito boa tarde pra você, Ana, todo mundo que está nos acompanhando. É, eu vou dizer que não sei se eu nasci na época que fazia o xixi em parede, mas eu já fiz, viu?
0: Ai, ai, ai, confirmou aí, ó. A Marlice tá mandando aqui, ó. Parabéns ao Rodrigo.
2: Eu já fui em vários lugares onde o banheiro era só uma parede, viu? Então, não sei. E olha que hoje em dia, acho que no interior ainda tem, viu? Ainda tem disso aí. Banheiro dos homens é uma parede pra fazer o xixi.
0: Tá ouvindo aí, Charles? Então vamos lá, né, Rodrigo?
2: Só que o ruim de fazer xixi na parede que às vezes volta nas pernas, né? Esse que é o problema. O Charles já deve ter voltado nas pernas dele, né, Charles? É bom no inverno que esquenta os pés, né? Aproveita aí e esquenta os pés, né?

0: faltando 22 minutos para 6 da tarde. Agora queremos deixar um agradecimento muito especial para a nossa ouvinte, a Marli Petri, que está com a gente, mandou uma mensagem muito carinhosa. A Marli contou que está preparando aquele cafezinho bem quentinho para esquentar os pés, o corpo, porque o frio não está dando trégua, hein, Marli? E junto com esse cafezinho, ela também manda um grande abraço para o nosso querido Rodrigo, desejando muitos e muitos anos de vida, sempre com muita saúde, felicidades e coisas boas. A Marli e o Írio, então, deixam uma homenagem a você, Rodrigo. Muito obrigada pelo carinho, Marli. Marli e o Írio, um grande abraço para vocês também. E que esse cafezinho aí esteja bem quente para espantar esse frio. Rodrigo, receba, então, esse abraço especial da Marli e do Írio. E de todos os ouvintes aí da Rádio Integração, muita saúde e felicidades. Parabéns. Manda um abraço pra Marli, que ela tá com saudade da tua voz.
1: Grande Marli, forte abraço pra você. Muito obrigado por estar sempre acompanhando e, claro, né, essa amizade. Abração lá pro Írio também, né? Casal super legal que a gente conheceu aí. Enfim, com o rádio, aproximou a gente e fez com que eu conseguisse conhecer eles.
0: Show.

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agora, faltando 14 minutos para 6 da tarde. Ô, Charles, você não existe, né? Que criatividade, menino! Essa arte do Rodrigo ao lado do Pelé ficou sensacional. E ainda mais, ele colocou aqui, ó, o Rodrigo é tão novo que tem foto com o Pelé. Foi simplesmente genial. Obrigada pelo carinho e pela homenagem de aniversário ao Rodrigo. Você sempre dando show aí em criatividade e deixando a nossa programação ainda mais especial. Um abraço da Aninha, do Rodrigo e de toda a equipe da Rádio Integração FM pra você. E o Rodrigo, parabéns, né? Pelo jeito, você já tem a foto histórica com o Rei Pelé, hein, Rodrigo? Agora sim, né? Agora ele tá grandão. Colocou aqui, ó. Uau! Que é isso? Jesus amado! Tamo junto aí na Integração FM. E a gente segue por aqui também trazendo informações, né? Para de rir, agora vou falar sério aqui, ó. Foi concluída a pavimentação asfáltica de mais um trecho da rua José Vinibaldo Thomas, em Arroio do Meio. A obra atende a uma antiga reivindicação da comunidade e melhora a ligação entre os bairros Barra do Forqueta e Medianeira. Com o novo asfalto, os moradores enfrentam menos problemas com poeira e barro, além de contar com mais alternativa para o deslocamento, especialmente nos horários de maior movimento. A obra inclui pavimentação e drenagem em um trecho de 5.565 metros quadrados. O asfalto dá continuidade ao trecho que já existia a partir da entrada da AMAI e segue além do cruzamento com a rua Antônio Fornari. O investimento total foi de R$ 2.270.000. Desse valor, R$ 2.101.000 são provenientes da emenda parlamentar, enquanto o município entrou com uma contrapartida de R$ 169.000. A prefeitura também foi responsável pelo aterro de parte da pista. A execução ficou a cargo da Mate Construtora, vencedora do processo de licitação. Morador da rua e um dos responsáveis pela mobilização da comunidade em busca da obra, Evandro Ergesel, comemora a conclusão do asfalto. Segundo ele, além de acabar com a poeira, a nova via deve ajudar

a desafogar o trânsito no trevo, principalmente nos horários de pico. Evandro também destaca que a conquista foi resultado da união dos moradores e do trabalho conjunto com o poder público. O prefeito Sidney Eckert afirma que a pavimentação representa mais um avanço na melhoria da infraestrutura e da mobilidade do município. Segundo ele, obras como essa melhoram o dia a dia da população, valorizando os bairros e acompanham o crescimento de Arroio do Meio. Além da pavimentação, a Secretaria de Obras realizou nesta semana melhorias em ruas dos bairros Barra do Forqueta e Medianeira, que fazem ligação com a José Vinibaldo Tomás. As equipes fizeram colocação de brita, desobstrução de bueiros, limpeza das vias e outros serviços de manutenção. O objetivo é preparar as ruas para o aumento do fluxo de veículos e melhorar as condições de circulação e drenagem nos acessos à nova pavimentação. O secretário de obras, Rodrigo Kreutz, destaca que essas ações são importantes para acompanhar o aumento da movimentação na região e garantir que os benefícios da nova pavimentação também alcancem as ruas do entorno. E ainda aqui, ó, também mais uma informação. Um serviço de detonação de rochas vai interromper temporariamente o trânsito no local nesta terça-feira, dia 11, na subida da Lagoa em Encantado. A detonação está programada para o meio-dia, justamente para evitar impactos nos horários de entrada e saída das escolas e também do início da tarde. A partir desse horário, a via será totalmente bloqueada para a realização do procedimento, retirada das rochas e limpeza da pista. A previsão é de que o trânsito seja liberado entre meio-dia e 40 e meio-dia e 45. Motoristas, ciclistas, pedestres e moradores devem ficar atentos à sinalização e seguir as orientações das equipes responsáveis pelo controle do trânsito no local. A intervenção faz parte da obra de implantação de uma ciclofaixa e de recuperação asfáltica da subida da Lagoa, executada pela PAP Construtora. O projeto prevê a recuperação de um trecho de 2,9 quilômetros com alargamento de 3 metros. A obra vai permitir a separação entre pedestres, ciclistas e veículos em um trecho que atualmente não conta com área de escape. O investimento é de aproximadamente R$5.400.000. A obra tem como objetivo ampliar a segurança e a melhoria e a melhorar as condições de mobilidade para quem utiliza a via. Então tá aí, atenção motoristas que utilizam a subida da Lagoa em Encantado. Então nesta terça-feira, dia 11, ao meio-dia, tem aí programado então esse trabalho e essa detonação, certo? 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Cuidado amoroso à vida. Dia do Leão. Que coragem da Ana, meu Deus do céu. Olha, me fez muito bonita ali, me colocou uma roupa até parecida ali com o meu casaquinho, olha aqui. Me deixou linda aí, né? Um leão, não tenho medo, esse ali tá mansinho, né? Ele tá me protegendo, eu acho. Charles Edu, obrigada pela criatividade. Adorei, né? Ficou muito bonita essa arte. E vamos lá de música, faltando agora 8 para 6.

0: 6:02.
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por aqui, seguimos a programação. Agora são 6:05 e o nosso ouvinte Charles mandou uma imagem de uns gatinhos aqui se aquecendo embaixo de um cobertor e com um recadinho especial aí pro João e o Vendelino Bildauer lá do Morro Leão. O recado é: os manos não deixam os gatos passarem frio. É a frase. Será que os gatinhos dos manos estão assim tão bonitinhos, quentinhos ali embaixo dessa cobertinha? Hein, Charles? Não sei, né? Se eles estiverem ouvindo a rádio agora, eles vão falar aí como é que tá lá, então, os gatinhos no Morro Leão hoje. Se estão com frio, se estão aquecido. Eu acho que eles devem estar no cesto, né? Nos balaios que os manos fazem lá com palha de milho, pertinho do fogão a lenha, se aquecendo. Eu acho que sim, viu? Ou tá lá na cama, lá deitadinhos com o Vendelino e o João, né? Vai saber. Será que eles estão ouvindo a rádio até agora? Nenhum deles se manifestou ainda. Vamos lá por aqui na Integração FM. Logo mais no próximo bloco eu trago a previsão do tempo. E a gente traz aqui convites, né? Vem aí o tradicional Café Colonial do Bola Cheia. Vai ser sábado, dia 15 de agosto, na sede da Associação Esportiva e Recreativa Bola Cheia. Recepção às 19h30 e início do café às 20h30. Animação com o grupo Essência Baileira. 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Um abraço aí especial pro meu amigo Charles Edu. Muito criativo aí as tuas artes hoje, hein? Gostei aí. Fez uma arte pro Rodrigo, pra mim e agora dos gatos do Vendelino. Tamo junto aí na Integração FM. E vamos lá. Daqui a pouquinho, então, a previsão do tempo aí pra você na rádio. Agora são 6:08.

0: 6:18.
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1: Agora são 6 horas 23 minutos. 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Previsão do tempo para terça-feira, dia 11 de agosto. A temperatura deve variar entre 5 e 17 graus, com possibilidade de chuva em torno de 60% e acumulado previsto de até 10 milímetros. O dia começa com tempo firme, mas pode haver formação de nevoeiro em alguns pontos da região. No decorrer do dia, a aproximação de uma área de baixa pressão aumenta e a nebulosidade favorece o avanço das instabilidades sobre o estado. Entre a tarde e a noite, podem ocorrer pancadas de chuva, com possibilidade de temporais isolados. As temperaturas permanecem baixas durante a manhã e ficam mais amenas à tarde. Temperatura nesse momento marcando 12 graus. 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
1: 6 horas 25 minutos e vamos lá, né? O Pantera já tá por aqui, o Gerson Teixeira estão aí numa resenha, programando tudo aí para das 7 da noite às 8 horas apresentar o programa Bola da Vez. O Alan também já tá aqui na parte técnica, né? Com as câmeras, montando equipamento todo. Então você fica ligadinho aí com eles a partir das 7 horas com live pro Facebook e pro YouTube Rádio Integração FM Arroio do Meio. 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Um espaço especial preparado para receber você, sua família e os amigos, com lançamentos, atrações culturais, bate-papo com autores e, claro, muitos livros novos. Esperando por novos leitores. 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Aí algumas informações para você, nosso ouvinte. E assim, gente, vamos lá, encerrando aí a nossa programação hoje, então, vai ter convidados especiais aqui no programa Bola da Vez, vai estar o Pigão, Fernando da Costa e também o Lisandro Lourenço, o Marrom, mais conhecido aí, gente, repercutindo o campeonato regional, então, que iniciou, né, na sua segunda rodada aí no final de semana já. E então fique atento aí no Bola da Vez daqui a pouquinho. E assim a gente vai chegando ao final, mas antes de apagar as luzes do nosso programa e deixar a música continuar falando por nós, eu quero deixar uma mensagem especial para você que esteve aí do outro lado, nos fazendo companhia. A vida nem sempre acontece do jeito que a gente planeja. Existem dias leves em que tudo parece se encaixar e existem aqueles dias difíceis em que a gente precisa reunir forças simples para continuar. Mas nunca se esqueça, um dia difícil não significa uma vida difícil. Amanhã é uma nova oportunidade, uma nova manhã, um novo começo, uma nova chance de sorrir, de tentar novamente, de abraçar quem a gente ama e de agradecer pelas pequenas coisas que, muitas vezes, passam despercebidas. Que você nunca perca a esperança. Que tenha coragem para recomeçar quando for preciso. Humildade para reconhecer o que precisa mudar e sabedoria para valorizar aquilo que realmente importa. E que mesmo nos dias em que o caminho parece pesado, você encontre alguém que lhe estenda a mão. Uma palavra que conforte, um abraço que acalme e um motivo, por menor que seja, para continuar acreditando. Porque no fim das contas, são essas pequenas coisas que tornam a nossa caminhada tão bonita. Que Deus abençoe a sua casa, a sua família e todos os seus caminhos. Obrigado pela companhia, pelo carinho e por permitir que a nossa voz chegasse até você. Daqui a pouco a gente se encontra novamente através aí das ondas da Rádio Integração. Fique bem, cuide de quem você ama, cuide de você e leve uma certeza no coração. Enquanto houver esperança, sempre haverá um novo dia para recomeçar. Uma linda noite para você e para toda a sua família. 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E a nossa saideira, então, aí chegando na Rádio Integração. Um grande beijo, uma ótima noite a todos e nos encontramos amanhã neste mesmo horário. Beijão, tchau!

0: 10:41.
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0: Mais uma segunda-feira. Segunda-feira, dia 10 de agosto de 2026. Um frio que nós não estávamos mais acostumados, né, Gerson Teixeira? Boa noite.
1: Boa noite, Pantera. Boa noite, Alan. Boa noite a todos que estão nos vendo e nos ouvindo. Tem um frio para cada um, que eles dizem que tem um sol para cada um, né? Tem um pouco de friagem para cada um. Boa noite ao nosso convidado também, que vai, daqui a pouquinho vai explanar algumas coisas aí, né?
0: Isso aí, então hoje está chegando Bola da Vez de número 88. Hoje, já falei, o dia 10 de agosto de 2026. Ele participe nas nossas redes sociais. O Gerson já está aí com aberto o nosso Facebook, o Instagram, enfim, no nosso celular, e pode mandar mensagem para participar do sorteio do kit da Neugbauer. 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
1: É verdade.
0: Então, Gerson, mais um domingo de futebol regional. Vamos detalhar a rodada um pouco. Eu gostaria que você, primeiramente, você passasse para os nossos ouvintes, nossos que nos assistindo aí.
1: Nossos amigos.
0: Amigos aí. O resultado dos jogos da categoria aspirantes ontem, os titulares de ontem, que transcorreu com 9 jogos, né?
1: Sim. A segunda rodada, dia 9 de agosto. Nos aspirantes, o Estudiantes ganhou por 3-1 do Taquariense. O Minuano de Canudos perdeu por 4-1 para o Juventude de Guaporé. O Gaúcho de Progresso perdeu por 3-1 para o Canabarrense. O Serrano de Encantado ganhou por 2-1 do Imigrante de Nova Brécia. O Juventude da Vesfalha ganhou por 1-0 do Cruzeiro da minha terra natal, Cruzeiro do Sul. Tiradentes de Nova Brécia 1, Poço das Antas também 1. O Brasil de Marques de Souza venceu por 3-2 ao Internacional de Lajeado, do bairro Conservas. O Boa Vistense ganhou por 2-0 do Nova Berlim, também de Canudos. E o 11 Amigos empatou em 2-2 com o São Luís, representante de Venâncio Aires. Nós temos aqui também, viu, Pantera, o goleador, ou os goleadores da categoria de aspirantes, empatados com 2 gols. O Alan Capra, do Juventude de Guaporé, com 2 gols, né? E Josimar da Rosa, também com 2 gols, da equipe do Tiradentes.
0: Categoria titulares, então, também, vamos aproveitar, depois a gente vai detalhar isso.
1: Categoria principal, então, Brasil de Marques de Souza 1, Internacional 0. 11 Amigos 0, São Luís de Venâncio Aires 2. Estudiantes de Lajeado 3, Taquariense 1. Esse jogo vai ser comentado aqui pelo nosso amigo Pigão, né? O Minuano venceu por 2-1 o Juventude de Guaporé. E o Serrano empatou em 0-0 com o Imigrante de Nova Brécia. O Boa Vistense perdeu por 1-0 para o Nova Berlim de Canudos do Vale. O Tiradentes de Nova Brécia empatou em 0-0 com o Poço das Antas. Gaúcho de Progresso goleou, a principal goleada da rodada, Gaúcho de Progresso 4, Canabarrense 1, Juventude da Vesfalha 1, Cruzeiro de Cruzeiro do Sul 0. Goleador isolado na categoria principal, o Robertson do Tiradentes com 3 gols. E os segundo e terceiro colocados são João Moura, também do Tiradentes, e o Alisson, também do Tiradentes.
0: Eu acho que aí falta os gols da rodada de ontem, isso é só da primeira rodada. Eu estive olhando no site, não está atualizado ainda os gols, só os resultados.
1: Por enquanto,
0: Isso. Por enquanto. É que...
1: Inclusive a classificação ainda não tem disciplina.
0: Isso aí. E o que acontece é que algum resultado, vamos dizer assim, surpreendente nessa rodada, assim que te surpreendeu, Gerson?
1: Não,
0: porque a primeira rodada foi, o Tiradentes fez 9, né? E por
1: exatamente.
0: Isso que aparecem os goleadores
1: exatamente.
0: Da equipe, né?
1: Exatamente.
0: E ontem, em casa...
1: 0-0 com o Poço das Antas, surpresa também para mim, né? O Nova Berlim de Canudos também venceu, Boa Vistense, fora de casa, né?
0: Sim, esse.
1: E esse Gaúcho de Progresso também acabou goleando por 4-1 a equipe do Canabarrense, que é forte, né?
0: Isso aí. Tá conosco aqui então, amigo Bigão, Fernando da Costa. Boa noite, Bigão, tudo bem?
2: Boa noite, Pantera. Boa noite, Gerson. Boa noite aos ouvintes da Rádio Integração. Muito bom estar aqui, podendo participar e detalhar aí, falar algumas coisas sobre os jogos que a gente acompanha.
0: Isso aí, o Bigão então está acompanhando ontem como repórter da RVTV. Eu vou pedir pro Alan rodar os melhores momentos da categoria de aspirantes. Nós vamos começar pela categoria de aspirantes do jogo do Estudiantes e Taquarense. Bigão, o que que você viu, o que que tu achou desse jogo? Detalhar aí para os nossos ouvintes aí, que nós acompanhando aí.
2: Na categoria aspirantes, então, começar falando das formações, né? O Estudiantes, só pelos nomes a gente já vê que é um time que foi montado para chegar. O técnico Franklin não brinca, né? Ele tem uma galera que sempre vai com ele e ele ainda reforçou o time. Alguns dos atletas aí estavam ano passado com ele no principal e baixaram novamente para aspirantes junto com ele: Mica, Rafinha, Fipe, o Jonas Valando, uma galera. E o Taquariense, uma juventude. Eu já acompanhei o Taquariense lá na primeira rodada. Lá a gente viu, até naquele dia eles botaram alguns atletas um pouco mais experientes, jogar o primeiro jogo, primeiro tempo. E nesse jogo o técnico Wellington colocou uma gurizada mais nova para jogar. Um exemplo é o Tonhão, 17 anos. Na semana passada ele entrou no segundo tempo e nesse jogo ele saiu de titular e jogou praticamente o jogo inteiro. Menino pequeno, mas de muita qualidade. O Otávio Reis também, um atleta que deu muita incomodação pro Estudiantes, atleta novo. O Rato jogou muito. Então o Taquariense com uma juventude dentro de campo saiu vencendo o jogo. Logo num dos primeiros ataques, bola aérea, o Bernardo, zagueiro, um dos experientes do time, ele disputa a bola e a bola sobra pro Vini, que dá um voleio, sem chance, pro goleiro Estevão. E depois o Taquariense ainda teve mais uma oportunidade, que se eu não me engano o Otávio Reis, ele faz uma jogada pela esquerda, quase marca o gol também. Aí o Estudiantes começou a chegar um pouco mais incisivo no ataque. O Franklin, ele fez umas experiências, né? Ele mesmo disse que ele vai rodar bastante o time. Ele tinha ontem alguns atletas que são considerados titulares no banco. Por exemplo, o Rafinha era reserva ontem. O Jonas Valando, reserva também. Ele estava testando alguns atletas, mas no primeiro tempo ainda o Mica briga por uma bola, a bola ia ser escanteio para o Estudiantes, ele não espera a bola sair, ele busca ela, faz o cruzamento e o Nava aproveita o cruzamento no outro lado da área e completa para o gol. O primeiro tempo acabou empatado 1-1, eu até falei para o Vedói que eu achei justo, porque o Estudiantes ele conseguiu chegar um pouco mais, mas perigo mesmo foi só o gol. As outras bolas foram umas finalizações muito altas, fora da meta. E o Taquariense teve mais no final do jogo ali. A zaga do Estudiantes toda subiu pro ataque. No final do primeiro tempo, a zaga do Estudiantes toda subiu pro ataque. E deu um contra-ataque com o Rato e o Otávio. E o goleiro Estevão não conseguiu defender a bola estava entrando, o zagueiro João tirou em cima da linha. Por pouco o Taquariense não virou o jogo, não virou o primeiro tempo ganhando 2-1. Aí no segundo tempo o Franklin colocou a artilharia dele dentro de campo, né? Botou o Rafinha, tirou um volante, botou o Rafinha, puxou o Denner, que estava jogando na ponta esquerda, para o meio, e isso mudou muito o jogo. Também o Nava se machucou, entrou o Denilson, um menino que eu não conheço, mas que jogou muito, muito rápido e driblador. Aí o Denner jogando na 10 ali, endireitou o time, o Rafinha também. Rapidamente o Estudiantes virou o jogo, 2-1, e depois o Denner recebe uma bola no facão, sai cara a cara com o goleiro, o Arthur do Taquariense, e marca o 3-1. Jogo, então, quando o Estudiantes começou a colocar os atletas que são considerados titular em campo, deu para ver que não deu mais chance para o Taquariense, né? Então, o Taquariense tem uma gurizada boa, que bem trabalhada, vai incomodar bastante no campeonato, mas o Estudiantes está muito bem estruturado para esse campeonato. Goleiro Igor, campeão com o Brasil ano passado, nem jogou, né? Só estava aquecendo, ajudando o goleiro Estevam. O Franklin tem 3 goleiros bons, e ele diz, são 6 jogos na primeira fase, cada goleiro já tem pré-definido qual jogo vai jogar. Cada um vai fazer 2 jogos, e no mata-mata o Franklin vai escolher um para ser o titular.
0: É, então, é que o Taquariense, assim, o Taquariense tem uma... Ele adota um sistema lá com o aspirante, eles usam muito a base deles, porque a base do Taquariense é muito forte. Escolinha, começa desde a escolinha, eles têm um trabalho lá em Taquari muito bom nesse sentido, e eles todo ano eles trazem guri que de 17 anos, que você falou, 16, 18, e trazem para jogar, né? Porque eles botam para jogar os guris deles. Então, querendo ou não, isso também é importante pro clube, revela jogadores, né? E que nem o Estudiantes é um time que nem o seu Franklin, ele monta o time para chegar, né? Eles não, um investimento também maior, né? Na categoria de aspirantes, a gente sabe disso, que nem você falou, ele foi buscar jogadores em Encantado, né? Que aí jogavam no Serrano, o Navas e o Damásio, né? O William Damásio, não é isso? E o Damásio foi campeão municipal, com o gol do título em Encantado, jogando lá pelo Santa Clara, se não me engano. Então, que foi campeão Encantado. E, então, jogadores de nome, né, que vêm agregar. E como você falou, o Mica ano passado jogou na categoria principal. O Franklin era o treinador, esse ano ele desceu. E, então, o Estudiantes está fazendo valer, né, o grupo. Está com 2 jogos, 2 vitórias, né?
2: Sim, 2 jogos, 2 vitórias. Como você falou, o Damásio, se eu não me engano, ele é bicampeão Encantado. Ele venceu também com... Não, ele ficou em segundo lugar no ano passado com o Guarani de Linhargola. Perdeu pro Navegantes, né? Achei que eles tinham que ficar campeão. E o Damásio joga, às vezes, aqui em Arroio do Meio como atleta de fora, né? No Municipal, já jogou no Palmense, se eu não me engano, 2 vezes. Joga todo ano, joga regional. E o Franklin buscou ele, o Nava, buscou o goleiro Igor. Alguns outros atletas também. Esse atleta, o Denner, é muito experiente, muito bom jogador. Centroavante também, ele tem o Faia, no segundo tempo entrou o Emerson, são atletas de muita experiência, né? E o Taquariense realmente, semana passada no jogo do Taquariense eles estavam com um jogador a menos por cerca de 30, 35 minutos no segundo tempo, eles jogaram 35 minutos mais ou menos com um jogador a menos, e o técnico estava tirando os experientes deles, tirou o Enio, tirou o Bernardo, que tinha feito gol, e ele colocando gurizada de 17, 18 anos para estrear mesmo com jogador a menos e segurar o resultado, a gurizada jogando com muita, muita personalidade mesmo sendo novos e estreando no campeonato.
1: Coincidência, né, que as duas categorias do Taquariense foi 3-1 resultado, né, mesmo resultado, né?
2: Isso aí, foi o mesmo resultado nos dois jogos.
0: Então, com 2 rodadas, tem 3 times com 100% de aproveitamento da categoria. O Serrano venceu as duas. O Serrano, eu estive ontem acompanhando esse jogo. O Serrano também, no primeiro tempo, 1-1, com 1 jogador a menos, todo o segundo tempo, e venceu, virou o jogo em cima do Imigrante Nova Brecha.
1: E tem 3 com 6 pontos, né?
0: 3 com 6 pontos. O Serrano, o Juventude Guaporé e o Estudiantes. É. Juventude Guaporé, que é a gente na segunda passada.
1: Saldo de gols, o Juventude, né? E o Estudiantes é por cartões, por disciplina.
0: Sim. E o... A gente, segunda passada, entrevistou o Bebeto, diretor de esportes do Juventude Guaporé, e ele realmente, ele deixou aqui bem claro que esse ano eles fizeram investimento na categoria aspirante também para chegar. Mas ontem na categoria titulares eles foram a Canudos e perderam, né? Mas então isso aí seria um resumo da categoria de aspirantes, né, Vedói? Bigão, o Vedói deve tá escutando, hein? Abraço pro Vedói também, deve estar escutando o repórter dele aí falar. E vocês também fizeram a categoria titulares, então onde é que o... Vou pedir também pro Alan rodar os melhores momentos do Estudiantes Itaquariense, onde é que a RBTV também fez ontem o jogo e o Bigão esteve lá. Também 3-1, o jogo chegou a estar 3-0, né? E, o 3-1 foi o que o jogo mostrou, Bigão?
2: No geral do jogo, podemos dizer que sim. O Estudiantes foi mais competente e incisivo para vencer o jogo com um placar um pouco além de um gol de diferença, né? Mas, como que eu vou dizer? Primeiro tempo, o Taquariense até jogou melhor as primeira parte do primeiro tempo ali. Gui Jardim estreou ontem. Só que o Taquariense, já conversando com os diretores, conversando com o técnico Juninho, nesse ano eles perderam o Taylor, centroavante. E eles não buscaram uma peça da mesma posição. Eles não buscaram um centroavante. Eles não têm no elenco um centroavante.
0: Centroavante de área, né?
2: De área, é. O número 9 mesmo que fica lá. O Pipe joga com a 9, mas quando o Taquariense se posta para sair jogando ou quando vem marcar, fica o Pipe de um lado e o Gui Jardim do outro. Ontem ainda deu para ver bem. O Pipe não fecha pelo meio. Quem dá esse primeiro bote é o número 10, né, pelo meio ali, mas não tem essa peça. Aí acontece muita jogada pelo lado esquerdo, muita jogada pelo lado direito, mas essa bola não chega no meio, não fica parada, não se apresenta para uma boa finalização dentro da área.
0: Falta o 9 para finalizar. As jogadas acontecem, que nem ano passado eles faziam a jogada pelos flancos, cruzavam e o Taylor estava lá para conferir,
2: pra, né? Completar, para conferir, né?
1: Parece um time que anda jogando de vermelho por aí.
2: Ontem o Gui Jardim jogou muito ali, uns 30 minutos do primeiro tempo, ele vinha sendo o destaque do jogo. Ele pegava a bola atrás do meio de campo e saía driblando, ou finalizava, ou paravam ele com falta. Mas só que daí chegava na frente da área ali, faltava aquele cara para se apresentar para uma tabela, ou para receber essa bola, girar e finalizar. E isso faltou também no primeiro jogo do Taquariense. Aí o Estudiantes aos poucos foi encaixando. Ontem estrearam 2 ou 3 jogadores no Estudiantes também, o Everton Boff e o Danilinho, a primeira vez que eles vieram aqui pro regional, e foram os destaques do jogo, né? Pelo lado do Taquariense, o Gui Jardim puxou a frente assim, tomou a frente das iniciativas, mas só que o Estudiantes conseguiu jogar num todo o time bem. O Estudiantes está bem diferente do ano passado, né? O ano passado o Estudiantes parecia um time mais pesado, um time que esperava mais o jogo, não propunha tanto jogo. Dessa vez a gente vê Danilinho, Everton, Matheus Colombo, o próprio lateral esquerdo que vem do Poço, Giovani, joga muito. A defesa do Estudiantes também muito firme, né? O Yuri Braga com o Léo Gaúcho.
0: O Yuri Braga foi campeão ano passado com o Taquariense.
2: E daí numa jogada pela direita, na primeira jogada assim que o Estudiantes bota a bola no chão e trabalha ela, o lateral direito ele encontra o Everton pelo meio, o Everton tabela com o Danilinho. Danilinho vai fazer aquele cruzamento para dentro da área para a batida de primeiro. O Zoreia tenta cortar e mata o goleiro Didi, né? A bola vai direto para dentro do gol. 1-0 pro Estudiantes. No momento assim que o Taquariense vinha melhor no jogo. Mas a partir daí o Taquariense não se encontrou mais.
0: Sentiu o gol
2: e o Estudiantes aproveitou. Segundo tempo, o Estudiantes continua em cima. Jogadores aí, tem que falar, é time muito bom mesmo, mostrou muita qualidade.
0: Jogadores conhecidos aqui no nosso, um que jogou no Forquetense, né? O Jeremias, né? O Lucas Stalter, que já andou jogando também por Rui do Meio.
2: Sim.
0: E são jogadores do Estudiantes hoje, né?
2: A formação do Estudiantes, onde tinha então o goleiro Carlão, né? Conhecido por todos, lateral direito José Duarte, esse eu não conhecia, mas aí a defesa, o Léo Gaúcho, que retornou há pouco do profissional, e o Uri Braga, o atual campeão pelo Taquariense. Giovani, vice-campeão ano passado, né? Pelo Poço, joga muito, bigodinho aquele.
0: Sim, sim.
2: E o meio campo com Lucas Stout e Jeremias na volância, o Everton Boff que vem de Torres como meia, pela direita jogou o ponta direita o Danielinho, na esquerda o Matheus Colombo e no centroavante ali o Luiz Gustavo. Luiz Gustavo que daí fez o segundo gol do Estudiantes, que todo goleiro, os bons também erram, né? Didi saiu para pegar uma bola, foi fazer a defesa em dois tempos, se atrapalhou e Luiz Gustavo estava no lugar certo. Só chutou para dentro do gol quando o Didi falhou e marcou o segundo gol do Estudiantes. Aí que a gente fala, teve bolas que ficaram picando também dentro da área do Estudiantes e não tinha o 9 lá para finalizar. O Estudiantes estava ali com o Luiz Gustavo, que finalizou. Gustavo
0: é o atual vice-campeão também. Ano passado também. Jogou no posto das Antas.
1: E daí, passando o lance aqui, o camisa 20 do Estudiante fez um golaço.
2: É o Everton Boff, esse que vem, né? De estreia dele no regional.
1: Gol bonito.
2: Aí a gente comentou ainda na transmissão, o Taquariense estava perdendo algumas jogadas que não costumava, que a gente não tem o costume de ver o Taquariense perder. O Dodô não conseguindo dominar, erros de passe pelo meio de campo do Taquariense, a gente sempre viu muita qualidade, toque de bola. Ontem eles estavam errando passes que a gente não está acostumado, mas também o Estudiantes estava pressionando bastante eles, né? E numa dessas, o Dodô não conseguiu acertar o passe, a bola chegou no Everton livre, ele finalizou a bola, beijou a trave e entrou bem no cantinho, sem chance pro Didi.
0: E então, só para os nossos ouvintes também, né, acompanhar, hoje então tem uma equipe apenas, como o regional assim, muito equilibrado, né, Pigão, Gerson, por exemplo, o Brasília e Marcos Souza, então é o único que venceu as duas partidas. E pelo score mínimo, né? No primeiro jogo a gente acompanhou esse jogo, 1-0 lá em Cruzeiro do Sul.
1: Mas assim,
0: onde é que
1: tem 1, 2, 3, 4, 5
0: com 4
1: times com 4 pontos.
0: Sim, né? Sim. Pois é interessante isso, porque aí, por exemplo, o Brasil primeiro lá em Cruzeiro, não, até um resultado que eu, no meu ponto de vista, não foi justo pelo que o Cruzeiro apresentou, né? Mas o Brasil soube sair na frente e ganhou ontem, pelo segundo informações, mais uma vez saiu muito cedo na frente, no começo do primeiro tempo 1-0 e também no segundo tempo a equipe do Internacional Conceição disse que deu bastante trabalho, mas mesmo assim eles fizeram valer. O Estudiantes, então, que vinha de um empate fora, ontem venceu. O Tiradentes ganhou fora e empatou em casa contra o vice-campeão, o Poço que também tem 4 pontos. O Poço das Antas é a equipe que é o atual vice-campeão e reforçou muito a equipe deles.
2: Eu, antes, quando perguntou pro Gerson sobre as surpresas dos resultados, essa aí é uma que mesmo sabendo que o Tiradentes reforçou bastante, né, vem o mais forte, não é tão surpresa, porque o Poço também se preparou mais. E o ano passado o jogo entre as duas equipes foram 2 empates, né? E então a gente sabia que o Poço podia chegar lá em Nova Brécia e aprontar lá para cima do Tiradentes.
1: O Regis Malman está dizendo aqui que o Brasil ganhou ontem com as calças na mão.
0: Ele deve ter acompanhado.
2: Tem, né? Nas redes sociais anda uma polêmica aí, até nota oficial, o Inter da Conservas reclamando muito de arbitragem, né?
0: Esse jogo,
1: os dois Inter estão reclamando da arbitragem. O de Porto Alegre também.
0: Pois é, eu sinceramente não tive assim, acompanhei um dia bem corrido ontem, não, quem apitou lá foi o Rafael Machado, esse jogo do Brasil e do Internacional da Conserva. Mas o Poço, nós estamos falando ao Poço, já entrevistou já aqui ao vivo o Márcio, que é o treinador, e o Maurício, presidente. E realmente esse ano eles vêm, trouxeram jogadores de nome, além daqui, que tiraram do centroavante William Policinha, né? Que jogou no Brasil ano passado, já tá lá no Poço. O Jimmy, que vinha acompanhando esse grupo que está no Tiradentes ano passado, esse mesmo grupo quando esteve no Estudiantes, está lá no Poço das Antas hoje. Ontem o Poço teve uma estreia, o Eto'o que estava acertado com o Brasil, trocou o Brasil pelo Poço das Antas. O próprio Vitor Júnior profissional aí, que jogou pro Inter, jogou um monte de time, tá jogando lá. Cabelo, o próprio o Capela, enfim, jogadores de... Goleiro Fernandes, que ontem foi muito, que foi muito bem. Goleiro Fernandes, que ano passado era goleiro do Minuano, né? E é o goleiro hoje do Poço. Então, são... Não tem, não dá pra dizer quem é favorito, né?
2: É, e pelo que eu acompanhei, o Eto'o e o Jimmy ontem eram reservas, né?
0: E o Jimmy parece que está voltando de lesão. Então, ele tem um problema de pubis, pelo que segundo informações. Então, ele está voltando aos poucos.
2: Ah, sim, é. Isso aí eu não acompanhei. E o Cabelo, pelas equipes que fizeram transmissões lá, foi escolhido o craque do jogo, né?
0: Sim. Pois é, um resultado surpreendente, esse sim, no meu ponto de vista, surpreendente, foi o Nova Berlim, que em casa tomou 9. E foi ontem lá em Boa Vista do Sul, Boa Vista é uma equipe que também não é uma equipe que tem altos investimentos. Jogadores de nome lá também, Tanque está lá, tá o
1: está Catarina, em 15º colocado.
0: Vini Catarina, enfim, jogadores que eu sei que o Radavelli foi buscar jogadores também em Santa Catarina para jogar, ele próprio me falou um dia. E o Nova Berlim, que a gente tem, claro, uma boa equipe também, né? Também foi, até foi surpreendente ter tomado 9 no primeiro jogo. Tem jogadores, o Diogão, o Luiz Curtis, então tem o Joseir, o Dioguinho fez o gol ontem, mas ontem foram se recuperar. E então entraram na briga, 3 pontos, né?
2: É, semana passada, conversando com alguns colegas, a gente falou que o Nova Berlim é um time que os atletas já fizeram muito sucesso no regional e que talvez estão, tipo, não poderia estar todos jogando junto, poderia estar um em cada time, digamos, os jogadores mais veteranos. Então a gente sabe da qualidade deles, mas que quando pegou a equipe do Tiradentes, que está voando, acabou não conseguindo acompanhar. Mas aí a gente vê, né? Ontem foi a Boa Vista, foi no Boavistense e venceu. Mas a gente sabe da qualidade desses atletas. Joguinho dispensa comentários, né? O Diogão também. Luiz Curtis aqui, nosso zagueiro aqui de Arroio do Meio. O Joseir já foi goleador de regional. Então, são atletas que podem estar um pouco com um pouco mais de idade, mas que tem muita qualidade. Ao mesmo tempo que a gente acha que talvez eles poderiam estar espalhados em outros times, né, um pouco em cada time, quando eles encaixar o jogo deles, eles têm muita qualidade. Mostraram ontem que não é assim, não vai ser todo jogo que vai chegar uma equipe lá e vai meter goleada em cima deles. Os caras têm qualidade, têm história, né? Todos eles aí que a gente falou têm história em municipais, regionais. E no próprio goleiro, o Pitol, né? Dispensa
1: comentários.
0: São
1: bem conhecidos, né?
2: Isso aí.
1: O problema pode, talvez, eu possa faltar perna em determinado momento, né?
0: Eu vou convidar o Bigão para ficar conosco aí. A gente vai entrevistar o Marão, se o Bigão não puder ficar aí. A gente volta a falar com o Marão, em seguida, vamos para um breve intervalo. E na volta nós vamos falar do jogo ontem, então... Até acompanhei, antes disso o Gerson tem um recado.
1: Não, só para dizer, o Natalício Hergesel disse que o regional tá bombando agora e mandou um abraço para nós dois. Então, um abraço de volta.
0: Abraço pro Natalício, Natalício, que toda segunda-feira está acompanhando.
1: Isso.
0: Tem que mandar um abraço também pro nosso amigo Jaca Lindemann, Marcelo Lindemann, que também está nos acompanhando toda segunda-feira. E eles vão estrear, nós vamos depois passar. Ele está na categoria de veteranos com o Cruzeiro da linha 32, que estreia no próximo domingo. A categoria de veteranos domingo começa também. Mas vamos para um breve intervalo. Na volta, nós vamos falar mais de regional.

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5: Estamos de volta agora, então, está conosco em linha Lisandro Lourenço, Marão. Boa noite, Marão.
7: Boa noite, José Elton. Como é que tá aí?
5: Certo, não? Tá me escutando, Marão?
7: Eu tô te ouvindo bem. Consegue me ouvir bem?
5: Sim, agora sim. Sim, agora sim. Como é que tá, meu capitão? Tudo bem?
7: Tudo tranquilo, eu só não tô conseguindo ver vocês aí, mas tá tudo certo, é problema técnico aqui.
5: Não, não, tá tudo não tem como ver.
7: Ah, tá.
5: O pessoal vai te ver aí. Tu não vai ver nós, mas o pessoal vai te ver.
6: Quem estiver assistindo tá te enxergando.
7: É. Se eu soubesse, tinha ficado mais bonito, né?
5: tem coisas que não tem como fazer milagre, né, Marão?
7: Não dá, né? Não tem jeito.
6: Não, mas tá bem, tá tranquilo.
7: Tamo bem. O friozinho, né? O friozinho voltou. Aí. O fogão aceso, né? A lareira, na verdade, acesa aí e em casa já, o que é mais importante, né? Às vezes o cara fica um pouco mais no trabalho, mas hoje já é em casa, então é bom também.
5: Com certeza. Marão. E esse novo desafio, então agora treinador do Imigrante na Uabrecia, no Regional, e dois jogos fora de casa... Dentro, não vou dizer que essa é ótimo, né? Mas dentro do teu programado, provavelmente, né? Dois empates fora de casa. Agora tem três jogos em casa e um fora ainda para buscar a classificação.
7: É, exatamente, né? Exatamente. O Pantera tinha que fazer ponto fora, né? Infelizmente a tabela foi um tanto cruel com a gente, né? Porque dois jogos fora, dois campeões regionais aí, duas equipes fortíssimas, né? O Juventude da Vesfália, tanto que venceu ontem um bom time do Cruzeiro, né? Mas já nos deu um grande sufoco no início do jogo lá na primeira rodada. A primeira parte do jogo foi totalmente deles, né? A segunda parte a gente conseguiu equilibrar um pouco, melhorou. Enfim, acho que contra o Serrano nós tínhamos uma proposta bem, bem clara, né? De sofrer o quanto menos e dentro dessa proposta a gente conseguiu pontuar nos dois jogos dificílimos, é importante, e agora precisamos sim avançar, né? Com muito cuidado, com muito equilíbrio, mas precisamos avançar, fazer o dever de casa, lógico, é difícil falar nessa parte, nesse regional especificamente, porque é tudo muito parelho, e tem vezes que um time vai ganhar fora, vai perder em casa e vice-versa, então não dá para prever nada. O que é mais importante e o que eu acho que tem que ficar muito claro para nós, né, para nós enquanto comissão técnica, enquanto jogadores de Imigrante, é que temos que jogar jogo a jogo, não adianta, nós não temos como planejar muito. Então, a gente planeja o próximo jogo, joga, depois vai pro outro e assim por diante, né?
6: Ô Marrom, mas nessa primeira fase, como classificam 16, vocês estão agora na segunda rodada em 12º, e os demais abaixo do Imigrantes, todos têm um ponto ganho. Uma vitória já tranquiliza vocês, apesar de que ainda tem quatro posições, né? Para poder ficar nessa primeira etapa.
7: É difícil assim, prever, claro que a gente faz uma projeção, um planejamento, e dentro do nosso planejamento tá tudo certo, tá tudo bem, era isso que nós imaginávamos, né? Pontuar nesses dois jogos, ou daqui a pouco um jogo, mas enfim, tá dentro do planejado. E agora também nós esperamos, com o apoio do nosso torcedor, a gente espera que domingo a casa lote, né? Até porque não tem jogo do Tiradentes também em casa, não tem jogo do Tiradentes, na verdade, Tiradentes folga, né? Então, imagino que o pessoal de Nova Brécia vai poder comparecer, e daí sim, com o apoio de todo mundo e o grupo interessado nisso, né? A gente possa fazer um bom jogo, e em cima desse bom jogo, daí sim colher um resultado positivo, que é o que nos daria uma tranquilidade, é verdade. Nos daria uma tranquilidade para poder trabalhar depois mais seguros, né? E tendo aí de novo, nós vamos ter, né? Só tem pedreiro no campeonato. Tu sai de uma equipe forte, tu enfrenta outra equipe forte, e assim por diante.
6: Tem o 11 amigos em casa, né? De Poço das Antas. Vai, né? Em casa.
7: Desculpa, acho que essa pergunta
5: tá meio ruim o retorno aí.
7: Agora agora sim.
5: 11 amigos em casa domingo, isso?
7: É 11 amigos em casa, 11 amigos Poço das Antas, é.
5: E essa equipe ontem, que jogou ontem, Marão, esse grupo, tem jogadores a agregar ainda, que não vieram ainda, Marão?
7: É, nós temos, né? Nós temos principalmente o bem pra frente, né? Tem dois jogadores que não vieram, né? E hoje não adianta esconder nada, né, Pantera? Hoje não tem como a gente ficar escondendo, porque tá muito exposto, né, no site das Livato, tá lá, todo mundo conhece as equipes, e é legal, é bom, todo mundo sabe os 25 jogadores que estão lá inscritos, né, e a gente tem, o que o imigrante tem um pouquinho de dificuldade, e talvez não seja só o imigrante, né, talvez seja a grande maioria das equipes, é nessa questão financeira, né, o campeonato ele se torna muito caro, e a partir do momento que tu tem um grupo para competir e precisa ter, é um grupo um pouco mais competitivo, obviamente vai gastar um pouco mais, vai acrescer um pouquinho aí no valor, e isso, essa é uma dificuldade aí, não só do imigrante, mas como da maioria dos clubes, às vezes não dá para trazer um jogador, porque, né, a gente combina com um outro que vai vir só lá numa necessidade, é, e tem um outro que vai vir daqui a pouco na segunda fase, que caso a gente chegar na segunda fase, mas o planejamento é para isso, né? Então a gente precisa planejar para estar na segunda fase, né? A gente precisa sonhar com isso, né? Então, primeiro passo, e depois sim trabalhar para que chegue lá, né? E daí sim, daí tem jogadores ainda para vir, mas é muito difícil, tu sabe muito bem, né, Pantera, um grupo

0: de competição, de estar todo domingo lá, o jogo é o mais importante, no próximo domingo é o mais importante, assim vai.
1: O Marrom, o Paulo Roberto da Silva colocou aqui uma mensagem, abração para o meu amigo Lisandro Marrom. Não sei se tu conhece só assim de nome.
2: É o Paulão, acho. Dele,
1: né? Paulo Roberto da Silva.
0: Ah, o Paulinho Sabará. Paulinho Sabará, esse sim, eles conhecem as redes, né? Precisava ter um Paulinho Sabará no meu time também, né? Eles conhecem as redes, ele gosta, ele vai, ele já fez, né? Lógico. Também. Família inteira ligada a futebol, um abração pra ele também.
2: Acompanhando o jogo ontem, Marião, você falou, claro, o Serrano também é equipe de altos investimentos e um time com jogadores de nome. Eu confesso que eu esperava até um pouquinho mais, mas você montou uma equipe bem postada. E de repente faltou aquele cara para matar o jogo, porque as oportunidades apareceram no contra-ataque, principalmente na segunda etapa, né, Marão?
0: Sim, claras, de oportunidades boas. E a gente esperava ter até um pouco mais, né, pela equipe que a gente montou, com os jogadores que a gente tem. Talvez ontem ainda a gente ficou. E é natural, né? Natural. A gente ficou ainda um pouco mais preso na marcação, não conseguiu se soltar ainda. A gente espera que no próximo jogo, dois próximos, a gente já consiga se soltar um pouquinho mais, os jogadores consigam se apresentar um pouco mais no ataque, e daí quem sabe com mais perna também, porque corremos muito ontem atrás do Serrano, baita equipe, muito boa, né? A gente correu muito atrás deles. E isso acaba desgastando, tu acaba correndo lá, né, 50, 60 metros para chegar no gol, aí chega na hora, tá sem perna, não consegue concluir direito. Teve uma boa bola com o Lagoa, que chutou por cima do gol, outra com o Ledesma, que também chutou em cima do Mamute. Então, praticamente foi a única defesa que o Mamute fez no jogo também, né, que o Leonardo Fux fez no jogo. Mas satisfeito, viu, Matheus? Satisfeito com o desempenho da equipe. E sabendo que bom, a gente ainda tem o que evoluir. Era o ruim é se a gente tivesse, né, na segunda rodada e não conseguia mais extrair do grupo. Mas dá para perceber, e ficou claro ontem também, né? Dá para perceber que a gente consegue extrair um pouco mais desse grupo, sim. Então essa tranquilidade é o que está acontecendo.
2: Você falou, né? Realmente você tem o Ledesma, né? Você falou, mas a proposta era clara também, né, Marão? Você postou o time, mas com um passo atrás, baixando as linhas para explorar o contra-ataque, né? E volta a dizer, né? No segundo tempo teve duas chances, que você falou, com o Ledesma e com o outro ali que você comentou o nome, fugiu agora o nome. E claro que o Serrão também teve algumas oportunidades, mas o Serrão teve volume de jogo, vamos dizer assim, dominou, mas não criou tantas oportunidades de gol, né, Marão?
0: Eu acho que foi um jogo bem fora de casa, assim, no nosso jogar fora de casa é jogar lá por uma bola, é jogar daqui a pouco, né, falou no contra-ataque, sabendo o limite até onde a gente consegue sair, que nem eu até toquei no assunto com eles antes do jogo. Teve no ano passado, inclusive, num jogo decisivo que o nosso time não era o Imigrante, lógico, né? Mas nosso time estava com 6 jogadores na frente da linha da bola, jogando fora de casa, e acabou tomando contra-ataque, e nesse contra-ataque toma o gol. Então, alguma coisa assim, ilustrar para eles, e são todos jogadores inteligentes, né? Todos jogadores muito, muito inteligentes, espertos, todos com passagem pelo profissional, os que não. E é bem legal, é um grupo experiente, é um grupo diferente, assim, né? É um grupo experiente, e é só nego velho, então dá para conversar, dá para falar a mesma língua deles, dá para contar realmente com eles, porque são jogadores interessados. No escudo, no imigrante, no campeonato regional, sabe?

0: que nem eu falei, a gente sabe da nossa limitação, mas também confia no nosso potencial. E a gente acha que pode evoluir ainda. Não chegou ainda no auge. Então, nós precisamos trabalhar para chegar lá. E daí sim, as oportunidades aparecendo e com um pouco mais de perna para definir o lance, eu acho que daí dá para beliscar alguma coisinha diferente aí.
1: O Marrom, teu adversário do domingo não marcou nenhum ponto. Isso tem alguma relevância para vocês? Ele conhece esse time?
2: Jogaram só um jogo também, né? É, ontem, um jogo.
1: Tem zero pontos, né? A 18ª.
0: Não tem nada, porque é muito parelho, né? E a gente acompanha, como eu falei, a gente acompanha os jogadores que estão lá, jogadores, todo, também, a maioria passou pelos clubes profissionais, alguns inclusive até pelo Lajadense aqui, né? Outros dois foram meus jogadores, inclusive, então eu conheço, eu sei do potencial deles. Então não tem nada disso, é uma baita equipe, 11 amigos, vai vir para disputar, vai vir para jogar, já, né, jogou ontem, acabou derrotada, mas é também para uma boa equipe, que é de Venâncio Aires, o São Luís. Então não tem nada disso. Eu acho que o campeonato regional ele tá bem nivelado. Claro que tem dois, três times que estouram um pouco, que tem um elenco fantástico, que daí em cima dessas peças de reposição talvez tenha uma vantagem, né? Tem uma vantagem porque se um jogador machuca, toma amarelo, fica fora por lesão, por cartão, tem uma peça de reposição assim do mesmo nível, né? Então acho que isso, essa é uma vantagem, mas o não tem nada disso. Todos os outros, essa parte de meio de tabela, de parte de baixo de tabela, é todo mundo muito igual, muito parelho, e a gente espera, como eu falei, espera de respeito a todo mundo, espera evoluindo. Nós estamos jogando o nosso campeonato, né, Pantera? Nós precisamos jogar o nosso campeonato. O Imigrante tem um campeonato particular para jogar. O ano passado foi bem, chegou às oitavas, esse ano a gente, né, gostaria de ir mais longe, mas primeiro uma coisa por vez. Primeiro tem que vir a primeira vitória, depois a classificação e assim por diante. Não adianta atropelar as coisas. Mas bem satisfeito assim, com o desempenho até aqui.
2: Então, domingo a estreia dentro de casa. O que você tem a dizer, o que a torcida do Imigrante pode esperar dessa equipe?
0: O torcedor, em primeiro lugar, tem que convocar o torcedor, porque tem jogador bem caro aí, né, Pantera? Então tem que vir o torcedor. A gente sabe que essas equipes, como Imigrante, depende bastante da renda, né? Muito depende da renda. Tem ajuda, lógico, sim, da administração municipal. A gente faz agradecimento também aos patrocinadores, aqueles que ajudam sempre, algum investidor, alguém que até dá dinheiro lá, mas nem quer aparecer. Então, as pessoas sabem da importância, o torcedor sabe da importância dele, de vir e apoiar. Ontem tivemos um bom número de torcedores do Imigrante encantado, e daí também me chamou a atenção, né? Quando, acho que foi o Gabriel Lagoa que acabou saindo, e eu não estava prestando atenção na torcida, no caso. Mas aí o Gabriel Lagoa saiu e ouviu muitos aplausos, reconhecendo então o esforço dele. Ele passou o jogo inteiro praticamente, é um atacante, mas passou o jogo inteiro praticamente só marcando. E daí vem o reconhecimento da torcida, isso eu achei muito bacana, me pede parabéns, e a gente espera de novo, né, fazer esse time se entregar com um pouco mais de qualidade para poder, né, conquistar a vitória. A gente espera e precisa, né, fazer com que isso aconteça. E de preferência, quanto mais cedo, melhor. A gente gostaria que fosse mais cedo, né? Para poder ficar mais tranquilo.
2: Aí, mandar um abraço lá pro Puff também, né? Que deve estar nos acompanhando. Presidente, enfim, toda a diretoria do Imigrante lá de Nova Brecha. Então, Marão, você já convocou a torcida, Até quero agradecer também a você tá, participar aí do programa aí e desejar sucesso nessa tua caminhada, porque como jogador, Marão foi multicampeão, exemplo de jogador, capitão, e agora nessa tua empreitada, você foi diretor, você foi por vários campeonatos, foi campeão regional como diretor, e agora como treinador, então desejar sucesso para ti, o amigo aí, que você sabe que aqui tem um amigo que te admira muito.
0: Não, eu sei que é de coração. Como eu falei outro dia, né? E falei para a nossa turma, especialmente. Eu acho que sim, é o momento. Acho que me sinto preparado para esse novo desafio. Claro que a gente não sabe tudo, né, Pantera? Nunca vai saber tudo. O futebol sempre surpreende. Mas eu acho que dá para ajudar, dá para acrescentar alguma coisa, dá para, como eu falei, dá para os jogadores. Né, olharem lá de dentro do campo, olhar para casa mata e ver alguém que está do lado deles, que entende deles, né, para ter jogado. Então, quem sabe essa experiência a gente pode passar e tomara que a gente seja abençoado aí com uma boa campanha no regional, né?
1: O jogador deve olhar para o banco e pensa assim: esse aí tem currículo, preciso respeitar.
0: Parece o frio na barriga, ele acontece todo jogo, né? Todo jogo, parece que é sempre a primeira vez. E nessa função, então, a gente... Acho que o Pantera já teve nessa função, já sabe como é que é. Acho que a gente amadurece muito mais. E talvez eu estivesse precisando também, né? Desse estágio, desse amadurecimento. E tomara que sim, que dê tudo certo. Que a gente case feliz.
1: Hein, Pantera, amadurece mais rápido de treinador?
2: Isso aí, Marão. Muito obrigado, sucesso. E voltamos a falar aí mais pra frente.
0: Pra vocês também, agradeço aí pelo convite, obrigado. E um sucesso no programa. Já é um sucesso, né? E vocês estão de parabéns aí. E tenho certeza que é muito importante continuar comunicando e falando e fazendo, né, o esporte, porque isso é saúde, né, gente? A gente está promovendo a saúde, todas as formas. Abração, gente. Tudo de bom.
2: Abraço. Tudo de bom para ti, Marão. Esse então, Lisandro Lourenço, Marão, treinador do Imigrante Nova Brécia, que volta a dizer, o Pigão também pode nos acompanhar, nos ajudar. Nada ruim, a equipe do Imigrante, como ele mesmo falou, não é uma equipe, eles sabem que não tem uma equipe, assim, um grupo recheado que entra como favorito, mas estrear com dois jogos fora de casa e dois empates, nada ruim, né?
3: Não. Fazer dois jogos fora de casa e conquistar pontos, ainda mais contra times grandes, times que vêm para brigar, como o Serrano e o Juventude da Vesfália, né?
2: É isso.
3: São dois times que também entram já pensando em qual fase eles vão chegar lá na frente, né? O Serrano vem para brigar, para encostar ali numa semifinal e ver o que vai acontecer, se vai bater uma final ou não. Mas vem brigando sempre, toda vez que o Serrano entra, a gente já vem pensando, será que o Serrano chega na semifinal, chega na final? O Juventude da Vesfália, nos últimos anos aí, a gente não vê assim, aquela diferença de time, mas briga sempre, né? Já foi campeão regional também, então o Imigrante lá de Linha Tigrinho chegar, fazer dois jogos fora, conquistar pontos. Como o Pantera falou, agora tem três jogos em casa para buscar suas vitórias e garantir sua classificação, né?
2: Sim, porque com dois pontos, uma vitória cinco, duas vitórias, oito pontos, está classificado.
3: Se a gente for ver pelo ano passado, né, Pantera, teve um time que classificou com quatro pontos ano passado.
1: Agora caem fora só três, né? Depois é a mesma coisa
3: do ano passado, né?
1: Depois são 50%.
3: Caem fora três, o ano passado, se eu não me engano, foi o Estudiantes. Classificou com quatro pontos, ganhando na disciplina do 7, se eu não me engano.
2: É isso aí. O 7 que eu fora com quatro, o Estudiantes classificou com quatro.
1: Exatamente. Agora é uma etapa tranquila. Acho que um pouco tranquilo em função disso, mas depois é metade, né?
2: Mas três caem fora?
1: Sim, é três. Tranquilo. Três só caem fora.
3: Mas
1: de 19, mas depois não, depois de 16 fica 8, né?
3: É, mas é interessante nesses três jogos em casa tentar buscar pelo menos duas vitórias e não sair sem pontuar, por causa que o ano passado o Estudiantes classificou lá, né, com 4 pontos, mesmo o Estudiantes, por mais que era um time diferente, uma montagem diferente desse ano, era um time com qualidade, só que pegou um Brasil de Marques de Souza no primeiro mata-mata, que é aqueles times que quando a gente olha assim, o Brasil entrou, o plantel é para chegar. É, e daí o Estudiantes acabou pegando um Brasil de Marcos de Souza logo no primeiro mata-mata e deu ruim, né?
2: Deu ruim. É isso aí, então, lembrando então também que domingo começa a categoria de veteranos. E que é o nosso representante aqui da nossa cidade, Herói do Meio, que está participando e vai estrear. Então, domingo são 6 jogos na parte da manhã. Lembrando que às 10 horas da manhã inicia a categoria de veteranos. É, em Picada Flor, Marcos Souza, Picada Flor recebe o Cruzeiro de Santa Cruz. É, o Cruzeiro de Arroio do Meio vai jogar a estreia fora de casa contra o Peñarol. É, esse jogo ainda não está definido 100% onde é que vai ser o campo, onde é que eles vão jogar, se é no campo deles, se tem condições, não. Então, até fiz essa pergunta há pouco aí pro pessoal, então em reunião hoje parece que vai ser definido. O Flamengo de Santa Cruz recebe o Projeto Guarani de Lajado. Em Boqueirão do Leão, 5 de junho, recebe o Concorde de Roca Salles. Em Teutônia, na linha Ribeira, o Ribeirense recebe a CESP de Venan Soares. E em Bom Retiro do Sul, o clássico de Bom Retiro, Rudi Bar, recebe o Floriano. A reedição da decisão do último campeonato de veteranos. Então, isso aí é a categoria de veteranos que começa domingo. Então, o pessoal aí. O
1: nosso representante é o Cruzeiro, né?
2: Isso aí. Abraço pro Flávio, pra Liane, pro Jaca, que é um dos comandantes lá da equipe, lá, que estão lá no o Sony, enfim, toda. Pessoal lá que está envolvido lá no Cruzeiro e desejar sucesso a eles, que eles façam representam bem o nosso município.
1: Só preciso ler um comentário aqui da Marlise Bildauer. Ótimo programa, boa noite, estou assistindo, galera linda. Temos que dizer isso aí, né?
2: Mas isso eu não. Acho que ela deve ter
1: olhado. Olhou pro outro lado.
2: Um abraço também para ela. Abraço. Vou passar aqui a nota oficial da Liga Arroio-Mense de Bocha. Lembrando que Arroio do Meio tem 2 campeonatos em andamento de Bocha. Vou começar pelo noturno, que é em sextas de noite. Foi a terceira rodada. Então, na chave A, o Rui Barbosa recebeu o Central B e venceu por 3-0. O Toras Bar recebeu o Brasil Bicudo e recebeu e perdeu por 3-0. O Passo do Corvo em casa venceu por 3-0 Esperança de Rio Barbosa. O Dolarita em casa venceu por 3-0 o Bar do Amarelo. Na próxima sexta-feira, dia 14, é a quarta rodada. Chave A, o Toras Bar recebe o Central B. O Esperança de Rio Barbosa B recebe o Rio Barbosa. Folga o Brasil. Chave B, Central A recebe o Dolarita. O Bar do Amarelo recebe o Esperança de Rio Barbosa A. Folga o Passo do Corvo. Os jogos iniciam às 19 horas e 15 minutos com 15 minutos de tolerância. Segue o resultado da terceira rodada do Campeonato Municipal de Bocha de Veteranos, que acontece em sábado de tarde. Sábado de tarde, então, o Glória recebeu o Dolorita A e empatou em 4-4. O Cruzeiro de linha 32 recebeu Amigos e empatou em 4-4. O Passo do Corvo, em casa, perdeu por Barbosa B por 3-5. Da chave B, Brasil 2, Central A 6. São José 7, Esperança de Rio Barbosa B 1. O Dolarita B 2, Forquetense 6. E a chave C, então, o Rio Barbosa recebeu União e empataram em 4-4. O Esperança de Rio Barbosa A venceu o Pituca por 7-1. A Central B venceu por 6-2 o Guarani. No próximo sábado, então, acontece a quarta rodada. É, Dona Rita A recebe o Cruzeiro, Glória recebe o Passo do Corvo, o Rui Barbosa B recebe o Amigos. Na chave B, o Esperança Rui Barbosa B recebe a Central A, o Brasil de Bicudo recebe o Forquetense, o São José recebe o Dona Rita B. E a chave C, o União recebe o Pituca em casa, o Guarani joga em casa contra o Rui Barbosa A e Central B recebe Esperança de Rui Barbosa. Lembrando que os jogos iniciam às 13h15 com 15 minutos de tolerância. Então, um abraço pro Leonardo Deitos, pro Paulinho, pro Nicolau, são os dirigentes que da liga a Remense Bocha Alaba. Gerson Teixeira.
1: Eu acho que deu ciúme no Erhard Berg Johan. Boa noite, eu também sempre estou na escuta do programa.
2: Ah, abraço.
1: Abraço pro Erhard Berg. Ele já tinha colocado o nome dele aqui
2: pro sorteio. A Marli também, a esposa, estão sempre nos acompanhando, abraço para eles, tá? Muito, a gente fica muito grato pela companhia de todos nas segundas-feiras.
1: Verdade.
2: Bigão, alguma coisa a falar ainda do campeonato? O futsal de Rio de Janeiro começou, mas você estava trabalhando, você é atleta ou é treinador no futsal?
3: Ai, ai, ai.
2: E agora? Tô sabendo que você está se preparando para ser atleta, verdade?
3: É, amanhã tem jogo do veterano do Viracopos, né?
2: Vai ter estreia?
3: Vamos ver se o joelho vai deixar amanhã. Amanhã vamos preparar a máquina, ver se precisa botar um óleozinho novo ou não. Mas amanhã tem jogo. Na lista o nome já tá.
2: Alô, Vedói. Tô com medo que você vai perder o repórter pra sexta-feira, se ele vai atuar amanhã. Tomara que não, né?
3: Não, mas aí a gente dá um jeito, até sexta tem bastante tempo. Amanhã tem jogo no bairro Glória, né? E eu não sei agora qual é, todos os jogos da rodada, mas se eu não me engano, amanhã a gente joga com os dois times no Glória, o Viracopos Livre e o Viracopos Veterano. Tô inscrito no veterano, tava inscrito no livre até certo momento, mas era só porque tava sobrando vaga mesmo. Aí a gente mudou lá as ideias, tinha jogadores de qualidade que não estavam, né? E daí logo que passou ali a reunião, a gente já conversou e mudamos, na verdade. Eu não tinha como, Figão tá escrito no livro, né? Tava ali só pra dar aquele medo no adversário. E daí amanhã tem jogo do veterano, é Viracopos contra Meninos da Vila. Viracopos, meu time do coração contra o time do bairro que eu tô morando lá em cima, né? Tô morando do lado do Novo Horizonte, lá os guris. Vou enfrentar eles, vamos ver se eles deixam eu entrar na vila depois. Mas tá tudo certo.
1: É só não ganhar.
2: É, mas aí também não, né?
3: Aí não, né?
2: Mas então, o campeonato de futsal de Rio de Janeiro começou na sexta-feira, aí a gente não recebeu a nota oficial até o momento, mas a ver se a gente manda para nós os resultados para divulgar e o carnê. A gente na segunda-feira vai dar uma ampliada nesse campeonato também. Mas é um sucesso, foi um sucesso de público, segundo a gente também não estava aí, mas paroquial estava lotado na sexta-feira, o pessoal gosta do futsal, né? Gerson Teixeira.
1: De esportes, numa maneira, no modo geral aqui, né? Bocha, futsal.
2: Vamos sortear o nosso kit aí.
1: Vamos lá.
2: Bigão, um númerozinho aí. Até 26.
1: 26.
3: Ah, 1 a 26, a 1 é 9, né?
1: Davi Kriser.
2: Davi Kriser. Ganhador do chocolate aí, então, pode passar aí na rádio e retirar o kit da Neugbauer. E Gerson, a dupla Grenal.
1: Deu uma melhoradinha.
2: Deu uma melhorada.
1: O Grêmio venceu, saiu.
2: A semana, toda semana ela foi altamente positiva.
1: Positiva.
2: As duas equipes classificadas na Copa do Brasil, entre os oito, amanhã de manhã é o sorteio.
1: Sim, para saber qual é os adversários.
2: Você gostaria de ter
1: o Santos era o melhor pro Inter, cara.
2: Ah, você quer
1: o Santos. O Grêmio tem tanta sorte no sorteio que ele é capaz de pegar o Santos ou o Atlético Mineiro. São os mais fáceis.
3: Ô, Gerson, mas o Inter tem que torcer para não pegar o Vitória, né?
1: Ah, o Vitória é complicado.
3: Todo mundo quer pegar o Vitória, mas quando o Inter pega o Vitória...
1: Não, eu quero o Santos.
3: Porque toda Santos. Vez que o Inter pega o Vitória é pronto aqui para esses lados aqui.
1: É verdade. O Vitória já aprontou, né? aprontou com o Atlético Paranaense, né?
2: É, mas vamos falar sério. 4x0. O goleiro Santos conseguiu contribuir em 3
1: gols. Pois é, e ele sempre arrebenta contra a gente, né?
2: É um baita goleiro.
1: Baita goleiro, né?
2: Ele deu uma contribuída nessa classificação do Santos, do Vitória aí. Bem
3: capaz. Falando da dupla Grenalta, que depois eu acho que o Pantera vai lá mandar um abraço pro Zeca. E dizer pra ele que ele tem que se preocupar com o Colorado. Ele comemorou o gol do São Paulo quando nós estávamos no jogo lá sábado, e aí depois ele teve que escutar bastante.
2: Se o Pavão fosse brasileiro,
1: não, mas
2: eu já ia estar pedindo ele na seleção.
1: A barreira dos caras também, vou te dizer uma coisa, o São Paulo é ruim, cara. Que time bem ruim.
2: Mas lembrando, né, acho que assim a dupla Grenal,
1: você era uma subida boa.
2: Não, legal, é.
1: O Inter conseguiu pontos importantes que a gente podia contar como perdido, né?
2: Não, empatar com o Palmeiras lá.
1: Flamengo.
2: Contra o Palmeiras lá é poucos times, poucos.
1: E o Inter perdeu, deixou de fazer um gol também, né? Perdeu um gol, pronto. Aquela bola que o goleiro estava fora do gol, se o jogador do Inter bate com a perna esquerda, estava sem goleiro. Ele ajeitou para bater com a direita, cara.
2: Mas lembrando, né, que o Palmeiras, ele tem apenas
1: 6
2: duas,
1: pontos.
2: Duas derrotas no campeonato até o momento.
1: 6 pontos de diferença do Flamengo.
2: Na frente, o líder. Então, assim, ó, eu acho que é um ponto que tem que ser comemorado.
1: Sim.
2: Que o Inter, o campeonato hoje, eu acho, do Inter, do Grêmio, hoje ele não é o mesmo campeonato,
1: não,
2: que está o Palmeiras,
1: é
2: o Flamengo.
1: Zona de baixa, dos 10 para baixo ali.
2: Disputando entre para
1: ficar na primeira.
2: E agora o Inter, principalmente o Inter, tem dois jogos em casa, que tem que fazer 6 pontos, seis pontos contra o Remo, então nem se comenta na próxima segunda-feira.
1: Verdade.
2: Porque se tu não ganhar do Remo dentro de cada tu vem forte, que dá pra cair mesmo,
1: pode,
2: né?
1: Cair.
3: Mas é nesse jogo sempre que a dupla Grenal se complica, né? Faz grandes jogos contra os times lá de cima, e daí chega nos jogos que a gente já conta com com uma vitória ali, eles se complicam, né? Parece que acaba tremendo, dando um probleminha ali, eles acabam se complicando contra os times lá de baixo.
1: O problema do Inter mais é fora. Quando joga no Beira-Rio, até a torcida ajuda muito. Consegue.
2: Mas o retrospecto tá horrível.
1: Tá horrível porque o time tava muito ruim, né? Agora, pelo menos, tá jogando reativo, né?
2: Veio o atacante aí.
1: Veio o atacante.
2: É da Grécia, se não me engano.
1: Sim, e o outro africano também, né?
2: É, vai ser, tá bom anunciar.
1: Centroavante.
2: Bigão, mas tu como gremista, tu gostaria de um Grenal agora nessa Copa do Brasil?
1: Pra quê?
3: Olha, eu falei pro Zeca que eu tô só pelo Grenal na Copa do Brasil.
2: Tu quer Grenal?
3: Ah, se é pra ser complicado, você compra que vamos logo, mas se nós ganhar, nós vamos deixar eles mal.
2: Mas se vocês perderem, vocês ficam mal.
3: Aí a gente escuta, né? Já tá acostumado.
1: Pode dar uma crise,
3: Zeca,
1: grande.
3: Mas assim, ó, o Inter, quando tá melhor que o Grêmio e pega um mata-mata assim, ele aceita pro Grêmio e deixa nós passar.
2: Não é que a gente
3: tem qualidade, não é que o Grêmio mereça passar, mas nessas horas aí o Inter se atrapalha e o Grêmio acaba ganhando aquele joguinho do 1-0 ou 2 empates, vai nos pênaltis. Os últimos mata-mata tem sido assim.
2: Mas então, se é como você falou, o Grêmio tá melhor nesse momento que o Inter, então eu quero Grenal.
1: Você
2: disse que quando o Inter tá melhor que o Grêmio, ele se complica.
3: Não,
2: então,
3: o Grêmio tá melhor naquela classificação de brasileiro, né? Mas jogando hoje o futebol, se a gente olhar, eu sou gremista, eu sou realista.
2: Sim.
3: O Inter tá fazendo jogos melhores que o Grêmio, né? O Inter jogou contra o Flamengo e contra o Palmeiras.
1: Sim.
3: Podia ter ganhado do Flamengo bem tranquilo aquele jogo lá.
1: Sim, nós entregamos o gol de empate.
3: O jogo agora contra o Palmeiras podia ter vencido.
1: Podia.
3: Tá tendo polêmica
1: e arbitragem. Dois lances.
3: Primeiro
1: no Carboneiro. O cara chutou a cabeça do Carboneiro.
3: Sim.
1: E o lance do Alan. Ó,
3: sim.
1: Nosso xará aí. O Alan deixou a perna na canela.
3: Não, eu falo isso porque
1: é a expulsão, os dois.
3: Os caras que são um pouco mais, como que eu vou dizer, realista, estão com o pé atrás. Mas daí a gente pega alguns comentários, o pessoal que é empolgado, tá empolgado com o time do Inter.
1: Sim.
3: Isso que eu falo.
2: Sim. Né? O pessoal se empolga.
1: É difícil daí, perder agora, vezes, né?
2: É, pá, porque o time tá fazendo boas atuações. Sim. Né? E fazia dias que eu não olhava o Inter, aquele zagueiro.
1: O Inter tá peleando.
2: Eu nem sabia que aquele zagueiro tava jogando.
1: Sim,
2: o
1: Maripan.
2: É.
1: Jogando bem.
2: O goleiro,
1: mesma coisa o quarto zagueiro do Grêmio, né? Foram buscar, sim, na segunda divisão.
2: O goleiro sorte. Do Inter, no, tipo...
1: Tá tranquilo,
2: não
1: passa segurança.
2: Não, não vem falhando. Então o pessoal tá confiante.
1: É.
2: E é nessas horas que eu gosto de ganhar do Inter.
4: Então tá bom.
1: Eu quero o Santos, pronto.
4: Bigão,
1: sorteio.
4: Muito obrigado por estar aí conosco aí, hoje aí, debatendo bastante futebol, importante. Agradecer a tua presença e dizer que logo na frente vamos voltar a conversar aí.
2: Não, muito obrigado pela oportunidade, Pantera, sempre que precisar e eu tiver à disposição, que não estiver trabalhando, pode chamar que a gente vem aí participar. É algo que a gente gosta, né? A gente gosta de estar falando, estar comentando, estar entre amigos.
1: Pessoas se conhecem.
2: É tranquilo, é só chamar que a gente vem participar aí. E um abraço a todos e a todo o pessoal que assistiu aí. Segue acompanhando a Rádio Integração.
1: Beleza.
2: No YouTube abraço. E na rádio.
4: Isso aí, abraço. Beleza. Gerson Teixeira, forte feito. Abraço.
1: Feito.
4: Obrigado pela paciência, pela companhia.
1: Faz parte, nós estamos juntos.
4: Estamos de segunda-feira que vem.
1: Dia 17. Se Deus assim quiser,
4: estaremos de volta.
1: Aqui no 89º
4: programa Bola da Vez. Um abraço.

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1: 8:31.
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0: do governo federal que movimentaram o país no dia de hoje.
1: Olá, boa noite.
2: Boa noite para você que nos acompanha em todo o país.
1: Segunda-feira, 10 de agosto de 2026.
2: Vamos aos destaques do dia.
1: Agosto Lilás, mês de conscientização pela prevenção e combate à violência contra a mulher.
2: Hoje vamos falar das principais formas de violência e como denunciar.
1: Atualmente existem em todo o país 495 delegacias especializadas de atendimento à mulher. Luana Karen.
3: Em 2025, as unidades realizaram mais de 782 mil atendimentos. Além disso, foram registrados 608 mil boletins de ocorrência.
2: Gás de cozinha já está disponível, vale para a nova recarga do botijão.
1: A recarga